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0: 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Estes são os primeiros minutos desta emissão Super Estação. A Rádio Oficial de Viseu tem um espaço de emissão especialmente pensado para te dar mais grandes músicas. Continua ligado no 96.8 na playlist da Estação Diária. Volto já a seguir, deixa-te ficares.
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1: Sejam todos muito bem-vindos ao 96.8. Fica por aí que eu volto já de seguida.
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2: Bem-vindo à Estação Diária. Espero que gostes de tudo que preparamos só para ti. Vamos voltar ao que interessa? Ora, escuta as sonsas da estação, na Estação Diária.
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1: Estás na Estação Diária e estás muito bem, com a redação a chamar a atenção, que vem aí a informação do desporto. Só para quem quer estar por dentro do mundo desportivo, não percas, porque já a seguir regresso com mais música sem parar.
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2: São estes alguns dos temas que vamos desenvolver no desporto da Estação Diária. As equipas do Distrito de Viseu já conhecem o caminho para as primeiras eliminatórias na Taça de Portugal. A divisão de honra, principal competição do futebol distrital em Viseu, vai arrancar no dia 13 de setembro e terminar a 9 de maio de 2027. Já é conhecido o calendário da 2ª Divisão da Associação do Futebol Viseu, uma das novidades no futebol distrital para a época 2026-2027. A Taça de Futsal da Associação do Futebol Viseu Séniores Femininos já tem calendário definido para a nova temporada. Agora é só ficarem atentos ao desenvolvimento destes e outros temas no desporto da Estação Diária. 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
4: 1h30, avançamos para o desporto.
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5: A Taça de Portugal, a prova rainha do futebol português, arranca no último fim de semana de agosto e vai contar com várias equipas do Distrito Viseu em ação. Na primeira eliminatória, que está marcada para dia 30, o Cifeis recebe o Sporting de Espinho, Mortágua desloca-se ao Sporting da Covilhã e o Penalva de Castelo visita o Oliveirense. Estas duas últimas equipas da Liga 3, Lamelas e Castrodeiro, ficaram isentos. Na ronda seguinte, o Castrodeiro vai receber o Portimonense da Liga 2, enquanto o Lamelas vai jogar em casa frente ao vencedor do jogo entre Porto Alegrense e Santo António. O Tondela, equipa da Liga 2, entra em prova com uma deslocação ao Algarve para defrontar o Imortal de Albufeira. Caso avancem na competição, o Cifeis vai defrontar na sua casa o Leixões, o Mortágua recebe o Leça e o Penalva de Castelo jogará em casa frente ao Penafiel, todas equipas da Liga 2. O Académico de Viseu da Primeira Liga entra em prova apenas da terceira eliminatória. A Divisão de Honra, a principal competição de futebol distrital em Viseu, vai arrancar no dia 13 de setembro e terminar a 9 de maio de 2027. Mantém 16 equipas que jogam entre si duas voltas, no total de 30 jornadas. Na abertura do campeonato vão jogar-se Lamelas Campia, Valdissor Sátão, Rezende Nes Pereira, Mangualde Sporting Lamego, Moimenta da Beira Carregal Sol, Nelas Penalva de Castelo, Oliveira Ferraça Pedrense e Carvalhais Atlético de Molelos. A segunda divisão da Associação de Futebol de Viseu, uma das novidades no futebol distrital, para a época 2026-27, vai arrancar no dia 20 de setembro. A prova contará com 16 equipas, que foram divididas em duas séries de 8 clubes. Os jogos da primeira jornada da Série A vão defrontar-se Sousel e Boaças, Sport Viseu Benfica Vila Beirense, os Voselenses Gente da Nova Alvite e Santa Cruzense Oris. Na Série B vão jogar-se Algueiros, Cabanas, Viriato e Benfica, Estrela Mondego, Canas de Segurim, Valdemadeiros e Benfica Besteiros e Sporting Nanduf Santo André. O campeonato da primeira divisão do futsal feminino de Viseu vai contar este ano com 10 equipas. A competição será disputada num sistema de todos contra todos, a duas voltas, no total de 18 jornadas. A prova arranca a 3 de outubro e termina a 27 de fevereiro de 2027. Na primeira jornada vão jogar Heróis da Aventura, Gigantes de Mangualde, Casa de Benfica de Viseu, Casa de Benfica de Mortágua, Viseu e Benfica Sernancelha, Vila Nova de Paiva, Futsal Amigo e Lusitano Associação Satense. Após o campeonato e a taça, as equipas que não garantam o apuramento para a Taça Nacional vão disputar a Taça de Promoção de Futsal Feminino. Toda a informação do desporto está atualizada em estaçãodiariajornal.sapo.pt e no site da Estação Diária Rádio em 968.fm.
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1: 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Previsão do estado do tempo para as próximas 24 horas. O Instituto Português do Mar e da Atmosfera está a prever para o Distrito de Viseu céu pouco nublado ao limpo, com vento fraco, superando fraco a moderado nas terras altas do norte e centro do país. O IPMA está ainda a prever uma pequena subida das temperaturas, com os corridos termómetros a chegar aos 29 graus de máxima e mínima a registrar valores perto dos 15 graus no Distrito de Viseu.
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0: 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Rui Moreira.
1: Já a seguir fica super atento, porque nos próximos minutos vamos aumentar a tua energia.
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1: De regresso à informação na Estação Diária. Já daqui a pouco vem o Diário da Estação na Estação Oficial de Viseu. Logo a seguir volto com mais música sem parar. Fica por aí.
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3: São estas algumas das notícias que vamos destacar na edição do dia do Diário da Estação. A Câmara de Sinfãs arrancou com o projeto de urbanismo mais perto, uma resposta de proximidade que leva técnicos municipais às freguesias para esclarecer dúvidas e tratar de assuntos relacionados com o urbanismo. Foi inaugurado o Espaço Cidadão de Campo Besteiros, o 7º a abrir portas no Conselho de Tondela. O Parque Linear do Rio Pavia recebe a 12 de setembro o Festival Trip com música, teatro e cinema. Armamar volta a promover a Feira da Maçã, que este ano vai decorrer de 2 a 4 de outubro. Agora é só ficarem atentos ao desenvolvimento destes e outros temas no Diário da Estação.
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1: Duas horas.
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5: O SF Besteiros, em Campos de Besteiros, do Conselho de Tondela, passou a disponibilizar consultas médicas e de enfermagem aos sábados de manhã, entre as 9 e a 1 da tarde. A medida resulta de uma parceria entre a unidade, o LS Viseu de Lafões e o município de Tondela. O objetivo é facilitar o acesso aos cuidados de saúde primários, sobretudo a quem tem dificuldades em recorrer à unidade durante a semana. O SF de Besteiros disponibiliza também uma consulta de apoio intensivo a quem quiser deixar de fumar, com acompanhamento especializado para utentes fumadores. Inaugurada em março, a unidade serve cerca de 8 mil utentes de várias freguesias do Conselho de Tondela. A equipa é composta por 5 médicos, 5 enfermeiros e 4 secretários clínicos. A Câmara de Sinfãs arrancou com o projeto Urbanismo Mais Perto, uma resposta de proximidade que leva técnicos municipais às freguesias para esclarecer dúvidas e tratar de assuntos relacionados com o urbanismo. O objetivo é evitar deslocações à sede do Conselho e tornar os processos mais simples e rápidos. O atendimento abrange questões como viabilidade de construção, obras, licenciamentos, regras urbanísticas, instrução de processos e consulta de processos que estão a decorrer na autarquia. A iniciativa começa nas freguesias de Ferreiros de Tendais e Alhões e vai percorrer todas as freguesias do concelho, num primeiro ciclo com duração prevista de 3 a 4 meses. Os atendimentos vão acontecer nas sedes de juntas de freguesia. Para serem atendidos, os municípios devem apenas marcar previamente a visita, podem fazê-lo nos serviços de juntas de freguesia. Herbamar volta a promover a Feira da Maçã, que este ano vai decorrer entre 2 e 4 de outubro. O certame, no norte do distrito de Viseu, promove um dos produtos mais emblemáticos do concelho e uma das mais-valias económicas, valorizando a sua produção e a identidade da região. Durante 3 dias, o evento reúne produtores, expositores e visitantes em torno da maçã e de outros produtos locais, com espaço também para gastronomia, artesanato e tradições do concelho. As inscrições para os expositores estão, nesta altura, a decorrer. Com esta edição, o município de Herbamar volta a colocar a maçã em destaque, reforçando a valorização do património económico, gastronómico e cultural da região do Douro. O Parque Linear do Rio Pavia, em Viseu, vai receber no dia 12 de setembro o Festival Trip, com entrada gratuita e uma programação multidisciplinar, este ano sob o mote Um Lugar de Encontros. O programa inclui teatro de marionetas, música, dança, circo contemporâneo e cinema infantil. O destaque vai para o concerto de Sérgio Godinho e Filipe Raposo em voz e piano. O cinema insuflável apresenta ainda curtas metragens para crianças dos 3 aos 12 anos. O Festival Trip realiza-se desde 2022 e promove o parque como espaço de cultura, encontro e participação. Atualizamos toda a informação em estaçãodiariajornal.sapo.pt, também no site da Estação Diária Rádio em 968.fm.
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2: 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Previsão do estado do tempo para as próximas 24 horas. O Instituto Português do Mar e da Atmosfera está a prever para o distrito de Viseu céu pouco nublado ao limpo, com vento fraco, superando fraco a moderado nas terras altas do norte e centro do país. O IPMA está ainda a prever uma pequena subida das temperaturas, com os corridos termómetros a chegar aos 29 graus de máxima e a mínima a registrar valores perto dos 15 graus no distrito de Viseu.
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0: Estes são os primeiros minutos desta emissão Superestação na Estação Diária. Abrimos com o som nacional e já a seguir fica com uma supernova para ouvir com muita atenção.
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0: 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Informação de meia e meia hora aqui na tua estação diária. Estamos quase em cima da hora para dar lugar ao desporto. São as notícias em destaque em 96.8. Fica por aí, até já.
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2: São estes alguns dos temas que vamos desenvolver no Desporto da Estação Diária. As equipas do Distrito de Viseu já conhecem o caminho para as primeiras eliminatórias na Taça de Portugal. A Divisão de Honra, principal competição do futebol distrital em Viseu, vai arrancar no dia 13 de setembro e terminar a 9 de maio de 2027. Já é conhecido o calendário da 2ª Divisão da Associação do Futebol Viseu, uma das novidades no futebol distrital para a época 2026-2027. A Taça de Futsal da Associação do Futebol Viseu Sénior Femininos já tem calendário definido para a nova temporada. Agora é só ficarem atentos ao desenvolvimento destes e outros temas no Desporto da Estação Diária. 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
4: A Taça de Portugal, a prova rainha do futebol português, arranca no último fim de semana de agosto e vai contar com várias equipas do Distrito de Viseu em ação. Na primeira eliminatória, que está marcada para dia 30, o Cifeis recebe o Sporting de Espinho, Mortágua desloca-se ao Sporting de Covilhã e o Penalva de Castelo visita o Oliveirense. Estas duas últimas equipas da Liga 3, Lamelas e Castrodeire, ficaram isentos. Na ronda seguinte, o Castrodeire vai receber o Portimonense da Liga 2, enquanto o Lamelas vai jogar em casa frente ao vencedor do jogo entre Porto Alegrense e Santo António. O Tondela, equipa da Liga 2, entra em prova com uma deslocação ao Algarve para defrontar o Imortal de Albufeira. Caso avancem na competição, o Cifeis vai defrontar na sua casa o Leixões, o Mortágua recebe o Leça e o Penalva de Castelo jogará em casa frente ao Penafiel, todas equipas da Liga 2. O Académico de Viseu da Primeira Liga entra em prova apenas da terceira eliminatória. A Divisão de Honra, a principal competição de futebol distrital em Viseu, vai arrancar no dia 13 de setembro e terminar a 9 de maio de 2027. Mantém 16 equipas que jogam entre si duas voltas, num total de 30 jornadas. Na abertura do campeonato vão jogar-se Lamelas Campia, Valdissor Sátão, Rezende Nes Pereira, Mangualde Sporting Lamego, Moimenta da Beira Carregal Sals, Nelas Penalva de Castelo, Oliveira Ferraz Sampedrense e Carvalhais Atlético de Molelos. A segunda divisão da Associação de Futebol de Viseu, uma das novidades no futebol distrital, para a época 2026-27, vai arrancar no dia 20 de setembro. A prova contará com 16 equipas, que foram divididas em duas séries de 8 clubes. Os jogos da primeira jornada da Série A vão defrontar-se Sozelo e Boaças, Sport Viseu e Benfica Vila Beirense, os Voselenses, Gente da Nova Alvite e Santa Cruzense Oriz. Na Série B vão jogar-se Algueiros, Cabanas de Viriato e Benfica, Estrela Mondego, Canas de Senhorim, Valdemadeiros e Benfica Besteiros e Sporting Nanduf, Santo André. O campeonato da primeira divisão do futsal feminino de Viseu vai contar este ano com 10 equipas. A competição será disputada no sistema de todos contra todos, a duas voltas, no total de 18 jornadas. A prova arranca a 3 de outubro e termina a 27 de fevereiro de 2027. Na primeira jornada vão jogar Heróis da Aventura, Gigantes de Mangualde, Casa de Benfica de Viseu, Casa de Benfica de Mortágua, Viseu e Benfica Serenacelha, Vila Nova de Paiva, Futsal Amigo e Lusitano Associação Satense. Após o campeonato e a taça, as equipas que não garantam apuramento para a Taça Nacional vão disputar a Taça de Promoção de Futsal Feminino. Toda a informação do desporto está atualizada em estaçãodiariajornal.sapo.pt e no site da Estação Diária Rádio em 968.fm.
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5: Previsão do estado do tempo para as próximas 24 horas. O Instituto Português do Mar e da Atmosfera está a prever para o Distrito de Viseu céu pouco nublado ao limpo, com vento fraco, superando fraco a moderado nas terras altas do norte e centro do país. O IPMA está ainda a prever uma pequena subida das temperaturas, com as curvas dos termómetros a chegar aos 29 graus de máxima e a mínima a registrar valores perto dos 15 graus no Distrito de Viseu.
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1: Mais um grande som house na Estação Diária. Sabemos que os grandes apreciadores do house e eletrónica agradecem. Para já, fica aí com uma pequena amostra daquilo que temos preparado para mais logo. Antena 9680.
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9:22. 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
0: 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São estas algumas das notícias que vamos destacar na edição do dia do Diário da Estação. A Câmara de Sinfãs arrancou com o projeto de urbanismo mais perto, uma resposta de proximidade que leva técnicos municipais às freguesias para esclarecer dúvidas e tratar de assuntos relacionados com o urbanismo. Foi inaugurado o espaço do Cidadão de Campo Besteiros, o 7º a abrir portas no Conselho de Tondela. O Parque Linear do Rio Pavia recebe a 12 de setembro o Festival Trip com música, teatro e cinema. Armamar volta a promover a Feira da Maçã, que este ano vai decorrer de 2 a 4 de outubro. Agora é só ficarem atentos ao desenvolvimento destes e outros temas no Diário da Estação. 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
1: 3 horas.
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4: O SF Besteiros, em Campos de Besteiros, no Conselho de Tondela, passou a disponibilizar consultas médicas e de enfermagem aos sábados de manhã, entre as 9 e a 1 da tarde. A medida resulta de uma parceria entre a unidade, o LS Viseu de Lafões e o município de Tondela. O objetivo é facilitar o acesso aos cuidados de saúde primários, sobretudo a quem tem dificuldades em recorrer à unidade durante a semana. O SF de Besteiros disponibiliza também uma consulta de apoio intensivo a quem quiser deixar de fumar, com acompanhamento especializado para utentes fumadores. Inaugurada em março, a unidade serve cerca de 8 mil utentes de várias freguesias do Conselho de Tondela. A equipa é composta por 5 médicos, 5 enfermeiros e 4 secretários clínicos. A Câmara de Sinfãs arrancou com o projeto Urbanismo Mais Perto, uma resposta de proximidade que leva técnicos municipais às freguesias para esclarecer dúvidas e tratar de assuntos relacionados com urbanismo. O objetivo é evitar deslocações à sede do Conselho e tornar os processos mais simples e rápidos. O atendimento abrange questões como viabilidade de construção, obras, licenciamentos, regras urbanísticas, instrução de processos e consulta de processos que estão a decorrer na autarquia. A iniciativa começa nas freguesias de Ferreiros de Tendais e Alhões e vai percorrer todas as freguesias do concelho, num primeiro ciclo com duração prevista de 3 a 4 meses. Os atendimentos vão acontecer nas sedes de juntas de freguesia. Para serem atendidos, os municípios devem apenas marcar previamente a visita, podem fazê-lo nos serviços de juntas de freguesia. Herbamar volta a promover a Feira da Maçã, que este ano vai decorrer entre 2 e 4 de outubro. O certame, no norte do distrito de Viseu, promove um dos produtos mais emblemáticos do concelho e uma das mais-valias económicas, valorizando a sua produção e identidade da região. Durante 3 dias, o evento reúne produtores, expositores e visitantes em torno da maçã e de outros produtos locais, com espaço também para gastronomia, artesanato e tradições do concelho. As inscrições para os expositores estão nesta altura a decorrer. Com esta edição, o município de Herbamar volta a colocar a maçã em destaque, reforçando a valorização do património económico, gastronómico e cultural da região do Douro. O Parque Linear do Rio Pavia, em Viseu, vai receber no dia 12 de setembro o Festival Trip, com entrada gratuita e uma programação multidisciplinar, este ano sob o mote Um Lugar de Encontros. O programa inclui teatro de marionetas, música, dança, circo contemporâneo e cinema infantil. O destaque vai para o concerto de Sérgio Godinho e Filipe Raposo em voz e piano. O cinema insuflável apresenta ainda curtas metragens para crianças dos 3 aos 12 anos. O Festival Trip realiza-se desde 2022 e promove o parque como espaço de cultura, encontro e participação. Atualizamos toda a informação em estaçãodiariajornal.sapo.pt, também no site da Estação Diária Rádio em 968.fm.
2: 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Previsão do estado do tempo para as próximas 24 horas. O Instituto Português do Mar e da Atmosfera está a prever para o distrito de Viseu céu pouco nublado ao limpo, com vento fraco, superando fraco a moderado nas terras altas do norte e centro do país. O IPMA está ainda a prever uma pequena subida das temperaturas, com os corridos termómetros a chegar aos 29 graus de máxima e a mínima a registrar valores perto dos 15 graus no distrito de Viseu.
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3: Bem-vindo ao 96.8, sessão de abertura na Estação Diária para mais Superestação. E já de seguida voltamos à música com uma supernova. Eu volto já a seguir, até já.
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2: São estes alguns dos temas que vamos desenvolver no Desporto da Estação Diária. As equipas do Distrito de Viseu já conhecem o caminho para as primeiras eliminatórias na Taça de Portugal. A Divisão de Honra, principal competição do futebol distrital em Viseu, vai arrancar no dia 13 de setembro e terminar a 9 de maio de 2027. Já é conhecido o calendário da 2ª Divisão da Associação do Futebol Viseu, uma das novidades no futebol distrital para a época 2026-2027. A Taça de Futsal da Associação do Futebol Viseu Sénior Senhorinos já tem calendário definido para a nova temporada. Agora é só ficarem atentos ao desenvolvimento destes e outros temas no Desporto da Estação Diária. 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
4: A Taça de Portugal, a prova rainha do futebol português, arranca no último fim de semana de agosto e vai contar com várias equipas do Distrito Viseu em ação. Na primeira eliminatória, que está marcada para dia 30, o Cifeis recebe o Sporting de Espinho, Mortágua desloca-se ao Sporting da Covilhã e o Penalva de Castelo visita o Oliveirense. Estas duas últimas equipas da Liga 3, Lamelas e Castro Daire, ficaram isentos. Na ronda seguinte, o Castro Daire vai receber o Portimonense da Liga 2, enquanto o Lamelas vai jogar em casa frente ao vencedor do jogo entre Porto Alegrense e Santo António. O Tondela, equipa da Liga 2, entra em prova com uma deslocação ao Algarve para defrontar o Imortal de Albufeira. Caso avancem na competição, o Cifeis vai defrontar na sua casa o Leixões, o Mortágua recebe o Lessa e o Penalva de Castelo jogará em casa frente ao Penafiel, todas equipas da Liga 2. O Académico de Viseu da Primeira Liga entra em prova apenas da terceira eliminatória. A Divisão de Honra, a principal competição de futebol distrital em Viseu, vai arrancar no dia 13 de setembro e terminar a 9 de maio de 2027. Mantém 16 equipas que jogam entre si duas voltas, no total de 30 jornadas. Na abertura do campeonato vão jogar-se Lamelas Campia, Valdissor Sátão, Rezende Nes Pereira, Mangualde Sporting do Amigo, Moimenta da Beira Carregal Sol, Nelas Penalva de Castelo, Oliveira de França Pedrense e Carvalhais Atlético de Molelos. A segunda divisão da Associação de Futebol de Viseu, uma das novidades no futebol distrital, para a época 2026-27, vai arrancar no dia 20 de setembro. A prova contará com 16 equipas, que foram divididas em duas séries de 8 clubes. Os jogos da primeira jornada da Série A vão defrontar-se Sousel e Boaças, Sport Viseu Benfica Vila Beirense, os Voselenses Gente da Nova Alvite e Santa Cruzense Oriz. Na Série B vão jogar-se Algueiros, Cabanas, Viriato e Benfica, Estrela Mondego, Canas da Senhorim, Valdemadeiros e Benfica, Besteiros e Sporting Nanduf, Santo André. O campeonato da primeira divisão do futsal feminino de Viseu vai contar este ano com 10 equipas. A competição será disputada no sistema de todos contra todos, a duas voltas, no total de 18 jornadas. A prova arranca a 3 de outubro e termina a 27 de fevereiro de 2027. Na primeira jornada vão jogar Heróis da Aventura, Gigantes de Mangualde, Casa de Benfica de Viseu, Casa de Benfica de Mortágua, Viseu e Benfica Sernancelha, Vila Nova de Paiva, Futsal Amigo e Lusitano Associação Satense. Após o campeonato e a taça, as equipas que não garantam o apuramento para a Taça Nacional vão disputar a Taça de Promoção de Futsal Feminino. Toda a informação do desporto está atualizada em estaçãodiariajornal.sapo.pt e no site da Estação Diária Rádio em 968.fm.
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6: Previsão do estado do tempo para as próximas 24 horas. O Instituto Português do Mar e da Atmosfera está a prever para o Distrito de Viseu céu pouco nublado ou limpo, com vento fraco, soprando fraco a moderado nas terras altas do norte e centro do país. O IPMA está ainda a prever uma pequena subida das temperaturas, com os curiosos termómetros a chegar aos 29 graus de máxima e mínima a registrar valores perto dos 15 graus no Distrito de Viseu.
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3: Mais uma pista de dança, o melhor do som house e eletrónica na Estação Diária. Só para quem gosta de batidas mais aceleradas. Lá mais para a frente, a seguir ao sinal horário das 23, temos 3 horas de emissão. Basta ficares bem ligado em 96.8 com a Estação Diária.
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1: Vamos fazer uma pequena pausa na música e logo a seguir temos o Diário da Estação. As notícias em destaque em 96.8. Já a seguir, fica bem ligado.
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2: 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São estas algumas das notícias que vamos destacar na edição do dia do Diário da Estação. A Câmara de Sinfãs arrancou com o projeto de urbanismo mais perto uma resposta de proximidade que leva técnicos municipais às freguesias para esclarecer dúvidas e tratar de assuntos relacionados com o urbanismo. Foi inaugurado o espaço do cidadão de Campo Besteiros, o 7º a abrir portas no Conselho de Tondela. O Parque Linear do Rio Pavia recebe a 12 de setembro o Festival Trip com música, teatro e cinema. Armamar volta a promover a Feira da Maçã, que este ano vai decorrer de 2 a 4 de outubro. Agora é só ficarem atentos ao desenvolvimento destes e outros temas no Diário da Estação.
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3: O SF Besteiros, em Campos de Besteiros, no Conselho de Tondela, passou a disponibilizar consultas médicas e de enfermagem aos sábados de manhã, entre as 9 e a 1 da tarde. A medida resulta de uma parceria entre a unidade, a ULS Viseu Telefões e o município de Tondela. O objetivo é facilitar o acesso aos cuidados de saúde primários, sobretudo a quem tem dificuldades em recorrer à unidade durante a semana. O SF de Besteiros disponibiliza também uma consulta de apoio intensivo a quem quiser deixar de fumar, com acompanhamento especializado para utentes fumadores. Inaugurada em março, a unidade serve cerca de 8 mil utentes de várias freguesias do Conselho de Tondela. A equipa é composta por 5 médicos, 5 enfermeiros e 4 secretários clínicos. A Câmara de Sinfãs arrancou com o projeto Urbanismo Mais Perto, uma resposta de proximidade que leva técnicos municipais às freguesias para esclarecer dúvidas e tratar de assuntos relacionados com o urbanismo. O objetivo é evitar deslocações à sede do Conselho e tornar os processos mais simples e rápidos. O atendimento abrange questões como viabilidade de construção, obras, licenciamentos, regras urbanísticas, instrução de processos e consulta de processos que estão a decorrer na autarquia. A iniciativa começa nas freguesias de Ferreiros de Tendais e Alhões e vai percorrer todas as freguesias do concelho, num primeiro ciclo com duração prevista de 3 a 4 meses. Os atendimentos vão acontecer nas sedes de juntas de freguesia. Para serem atendidos, os municípios devem apenas marcar previamente a visita, podem fazê-lo nos serviços de juntas de freguesia. Herbamar volta a promover a Feira da Maçã, que este ano vai decorrer entre 2 e 4 de outubro. O certame, no norte do distrito de Viseu, promove um dos produtos mais emblemáticos do concelho e uma das mais-valias económicas, valorizando a sua produção e identidade da região. Durante 3 dias, o evento reúne produtores, expositores e visitantes em torno da maçã e de outros produtos locais, com espaço também para gastronomia, artesanato e tradições do concelho. As inscrições para os expositores estão, nesta altura, a decorrer. Com esta edição, o município de Herbamar volta a colocar a maçã em destaque, reforçando a valorização do património económico, gastronómico e cultural da região do Douro. O Parque Linear do Ripavia, em Viseu, vai receber no dia 12 de setembro o Festival Trip, com entrada gratuita e uma programação multidisciplinar, este ano sob o mote Um Lugar de Encontros. O programa inclui teatro de marionetas, música, dança, circo contemporâneo e cinema infantil. O destaque vai para o concerto de Sérgio Godinho e Filipe Raposo em voz e piano. O cinema insuflável apresenta ainda curtas metragens para crianças dos 3 aos 12 anos. O Festival Trip realiza-se desde 2022 e promove o parque como espaço de cultura, encontro e participação. Atualizamos toda a informação em estaçãodiariajornal.salto.pt, também no site da Estação Diária Rádio em 968.fm.
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0: 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Previsão do estado do tempo para as próximas 24 horas. O Instituto Português do Mar e da Atmosfera está a prever para o distrito de Viseu céu pouco nublado ao limpo, com vento fraco, superando fraco a moderado nas terras altas do norte e centro do país. O IPMA está ainda a prever uma pequena subida das temperaturas, com os corridos termómetros a chegar aos 29 graus de máxima e mínima a registrar valores perto dos 15 graus no distrito de Viseu.
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1: Tema House é a malha que te propomos para ficares colado na rádio e que te chama a atenção para a pista de dança, mais logo, depois das 23.
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2: Som de abertura é mais um espaço de emissão na Estação Diária. Começamos com o Super Malha Tuga e para que possamos prosseguir nesta edição supernova. Nos próximos minutos há mais música na Estação Oficial de Viseu. Fiquem bem.
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0: 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Boa noite. Avançamos para as soltas da estação e recordamos alguns dos momentos mais marcantes na antena da estação diária. 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Até já.
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0: Estação Diária. Boa noite. Atualizamos os principais títulos do desporto e informação que vai para o ar logo a seguir ao bloco dos comerciais. Estaremos de novo convosco para avançarmos para a segunda meia hora desta emissão.
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1: São estes alguns dos temas que vamos desenvolver no Desporto da Estação Diária. As equipas do Distrito de Viseu já conhecem o caminho para as primeiras eliminatórias na Taça de Portugal. A Divisão de Honra, principal competição do futebol distrital em Viseu, vai arrancar no dia 13 de setembro e terminar a 9 de maio de 2027. Já é conhecido o calendário da 2ª Divisão da Associação do Futebol Viseu, uma das novidades no futebol distrital para a época 2026-2027. A Taça de Futsal da Associação do Futebol Viseu Séniores Femininos já tem calendário definido para a nova temporada. Agora é só ficarem atentos ao desenvolvimento destes e outros temas no Desporto da Estação Diária. 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
3: 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Já a seguir, bloco de informação desportiva às 4:30.
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4: A Taça de Portugal, a prova rainha do futebol português, arranca no último fim de semana de agosto e vai contar com várias equipas do Distrito Viseu em ação. Na primeira eliminatória, que está marcada para dia 30, o Cifeis recebe o Sporting de Espinho, Mortágua desloca-se ao Sporting da Covilhã e o Penalva de Castelo visita o Oliveirense. Estas duas últimas equipas da Liga 3, Lamelas e Castro Daire, ficaram isentos. Na ronda seguinte, o Castro Daire vai receber o Portimonense da Liga 2, enquanto o Lamelas vai jogar em casa frente ao vencedor do jogo entre Porto Alegrense e Santo António. O Tondela, equipa da Liga 2, entra em prova com uma deslocação ao Algarve para defrontar o Imortal de Albufeira. Caso avancem na competição, o Cifeis vai defrontar na sua casa o Leixões, o Mortágua recebe o Lessa e o Penalva de Castelo jogará em casa frente ao Penafiel, todas equipas da Liga 2. O Académico de Viseu da Primeira Liga entra em prova apenas da terceira eliminatória. A Divisão de Honra, a principal competição de futebol distrital em Viseu, vai arrancar no dia 13 de setembro e terminar a 9 de maio de 2027. Mantém 16 equipas que jogam entre si duas voltas, no total de 30 jornadas. Na abertura do campeonato vão jogar-se Lamelas Campia, Valdissor Sátão, Rezende Nes Pereira, Mangualde Sporting Lamego, Moimenta da Beira Carregal Salce, Nelas Penalva de Castelo, Oliveira de França Pedrense e Carvalhais Atlético de Moelos. A segunda divisão da Associação de Futebol de Viseu, uma das novidades no futebol distrital, para a época 2026-27, vai arrancar no dia 20 de setembro. A prova contará com 16 equipas, que foram divididas em duas séries de 8 clubes. Os jogos da primeira jornada da Série A vão defrontar-se Sousel e Boaças, Sport Viseu Benfica Vila Beirense, os Voselenses Gente da Nova Alvite e Santa Cruzense Oriz. Na Série B vão jogar-se Algueiros, Cabanas, Viriato e Benfica, Estrela Mondego, Canas de Senhorim, Valdemadeiros e Benfica Besteiros e Sporting Nanduf, Santo André. O campeonato da primeira divisão do futsal feminino de Viseu vai contar este ano com 10 equipas. A competição será disputada no sistema de todos contra todos, a duas voltas no total de 18 jornadas. A prova arranca a 3 de outubro e termina a 27 de fevereiro de 2027. Na primeira jornada vão jogar Heróis da Aventura, Gigantes de Mangualde, Casa de Benfica de Viseu, Casa de Benfica de Mortágua, Viseu e Benfica Sernancelha, Vila Nova de Paiva, Futsal Amigo e Lusitano Associação Satense. Após o campeonato e a taça, as equipas que não garantam o apuramento para a Taça Nacional vão disputar a Taça de Promoção de Futsal Feminino. Toda a informação do desporto está atualizada em estaçãodiariajornal.sapo.pt e no site da Estação Diária Rádio em 968.fm.
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5: 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Previsão do estado do tempo para as próximas 24 horas. O Instituto Português do Mar e da Atmosfera está a prever para o Distrito de Viseu céu pouco nublado ou limpo com vento fraco, soprando fraco a moderado nas terras altas do norte e centro do país. O IPMA está ainda a prever uma pequena subida das temperaturas, com os corridos termómetros a chegar aos 29 graus de máxima e a mínima a registrar valores perto dos 15 graus no Distrito de Viseu.
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0: área dedicadas ao house, mais logo depois das 23. 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

7-10, Carlos Manuel Costa. Para já deixámos o som nacional abrir a hora. Vamos seguir em frente com mais um tema em destaque. Carlos Manuel Costa, na Estação Diária. 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

0: Estação Diária. Boa noite. Voltámos à música em direção aos super clássicos. Recorda aí a frequência 96.8, ou se preferires, podes ainda seguir-nos no site oficial da Estação Diária, facebook.com/estaçãodiária. Deixa lá o teu like. 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
1: Cumprimos mais uma hora de emissão. Está aí a altura de revelarmos os principais títulos do Diário da Estação. Tudo a postos para que possamos saber as novidades que irão ter desenvolvimento logo após o sinal horário. Não percam as notícias. Prometemos regressar em força. Fiquem bem.
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2: 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São estas algumas das notícias que vamos destacar na edição do dia do Diário da Estação. A Câmara de Sinfãs arrancou com o projeto de urbanismo mais perto, uma resposta de proximidade que leva técnicos municipais às freguesias para esclarecer dúvidas e tratar de assuntos relacionados com o urbanismo. Foi inaugurado o Espaço Cidadão de Campo Besteiros, o 7º a abrir portas no Conselho de Tondela. O Parque Linear do Rio Pavia recebe a 12 de setembro o Festival Trip com música, teatro e cinema. Armamar volta a promover a Feira da Maçã, que este ano vai decorrer de 2 a 4 de outubro. Agora é só ficarem atentos ao desenvolvimento destes e outros temas no Diário da Estação. 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
4: O SF Besteiros, em Campos de Besteiros, no Conselho de Tondela, passou a disponibilizar consultas médicas e de enfermagem aos sábados de manhã, entre as 9 e a 1 da tarde. A medida resulta de uma parceria entre a unidade, o LS Viseu Telefões e o município de Tondela. O objetivo é facilitar o acesso aos cuidados de saúde primários, sobretudo a quem tem dificuldades em recorrer à unidade durante a semana. O SF de Besteiros disponibiliza também uma consulta de apoio intensivo a quem quiser deixar de fumar, com acompanhamento especializado para utentes fumadores. Inaugurada em março, a unidade serve cerca de 8 mil utentes de várias freguesias do Conselho de Tondela. A equipe é composta por 5 médicos, 5 enfermeiros e 4 secretários clínicos. A Câmara de Sinfãs arrancou com o projeto Urbanismo Mais Perto, uma resposta de proximidade que leva técnicos municipais às freguesias para esclarecer dúvidas e tratar de assuntos relacionados com urbanismo. O objetivo é evitar deslocações à sede do Conselho e tornar os processos mais simples e rápidos. O atendimento abrange questões como viabilidade de construção, obras, licenciamentos, regras urbanísticas, instrução de processos e consulta de processos que estão a decorrer na autarquia. A iniciativa começa nas freguesias de Ferreiros de Tendais e Alhões e vai percorrer todas as freguesias do concelho, num primeiro ciclo com duração prevista de 3 a 4 meses. Os atendimentos vão acontecer nas sedes de juntas de freguesia. Para serem atendidos, os municípios devem apenas marcar previamente a visita, podem fazê-lo nos serviços de juntas de freguesia. Herbamar volta a promover a Feira da Maçã, que este ano vai decorrer entre 2 e 4 de outubro. O certame, no norte do distrito de Viseu, promove um dos produtos mais emblemáticos do concelho e uma das mais-valias económicas, valorizando a sua produção e a identidade da região. Durante 3 dias, o evento reúne produtores, expositores e visitantes em torno da maçã e de outros produtos locais, com espaço também para gastronomia, artesanato e tradições do concelho. As inscrições para os expositores estão nesta altura a decorrer. Com esta edição, o município de Herbamar volta a colocar a maçã em destaque, reforçando a valorização do património económico, gastronómico e cultural da região do Douro. O Parque Linear do Rio Pavia, em Viseu, vai receber no dia 12 de setembro o Festival Trip, com entrada gratuita e uma programação multidisciplinar, este ano sob o mote Um Lugar de Encontros. O programa inclui teatro de marionetas, música, dança, circo contemporâneo e cinema infantil. O destaque vai para o concerto de Sérgio Godinho e Filipe Raposo em voz e piano. O cinema insuflável apresenta ainda curtas metragens para crianças dos 3 aos 12 anos. O Festival Trip realiza-se desde 2022 e promove o parque como espaço de cultura, encontro e participação. Atualizamos toda a informação em estaçãodiariajornal.sapo.pt, também no site da Estação Diária Rádio em 968.fm.
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0: 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Previsão do estado do tempo para as próximas 24 horas. O Instituto Português do Mar e da Atmosfera está a prever para o distrito de Viseu céu pouco nublado ao limpo, com vento fraco, superando fraco a moderado nas terras altas do norte e centro do país. O IPMA está ainda a prever uma pequena subida das temperaturas, com as curvas dos termómetros a chegar aos 29 graus de máxima e a mínima a registrar valores perto dos 15 graus no distrito de Viseu.
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0: Estação Diária, boa noite. Avançamos para as soltas da estação e recordamos alguns dos momentos mais marcantes na antena da Estação Diária. Estação Oficial de Viseu. Até já.
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1: Quase em cima da meia hora para darmos espaço de emissão ao desporto na Estação Diária. Informação que vai para o ar logo a seguir aos destaques e ao bloco comercial na antena da Estação Oficial de Viseu. Até já!
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5: São estes alguns dos temas que vamos desenvolver no desporto da Estação Diária. As equipas do Distrito de Viseu já conhecem o caminho para as primeiras eliminatórias na Taça de Portugal. A Divisão de Honra, principal competição do futebol distrital em Viseu, vai arrancar no dia 13 de setembro e terminar a 9 de maio de 2027. Já é conhecido o calendário da 2ª Divisão da Associação do Futebol Viseu, uma das novidades no futebol distrital para a época 2026-2027. A Taça de Futsal da Associação do Futebol Viseu Séniores Femininos já tem calendário definido para a nova temporada. Agora é só ficarem atentos ao desenvolvimento destes e outros temas no desporto da Estação Diária.
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4: A Taça de Portugal, a prova rainha do futebol português, arranca no último fim de semana de agosto e vai contar com várias equipas do Distrito Viseu em ação. Na primeira eliminatória, que está marcada para dia 30, o Cifeis recebe o Sporting de Espinho, Mortágua desloca-se ao Sporting da Covilhã e o Penalva de Castelo visita o Oliveirense. Estas duas últimas equipas da Liga 3, Lamelas e Castro Daire, ficaram isentos. Na ronda seguinte, o Castro Daire vai receber o Portimonense da Liga 2, enquanto o Lamelas vai jogar em casa frente ao vencedor do jogo entre Porto Alegrense e Santo António. O Tondela, equipa da Liga 2, entra em prova com uma deslocação ao Algarve para defrontar o Imortal de Albufeira. Caso avancem na competição, o Cifeis vai defrontar na sua casa o Leixões, o Mortágua recebe o Leça e o Penalva de Castelo jogará em casa frente ao Penafiel, todas equipas da Liga 2. O Académico de Viseu da Primeira Liga entra em prova apenas da terceira eliminatória. A Divisão de Honra, a principal competição de futebol distrital em Viseu, vai arrancar no dia 13 de setembro e terminar a 9 de maio de 2027. Mantém 16 equipas que jogam entre si duas voltas, no total de 30 jornadas. Na abertura do campeonato vão jogar-se Lamelas Campia, Valdissor Sátão, Rezende de Pereira, Mangualde Sporting Lamego, Moimenta da Beira Carregal Sals, Nelas Penalva de Castelo, Oliveira de França Pedrense e Carvalhais Atlético de Moelos. A segunda divisão da Associação de Futebol de Viseu, uma das novidades no futebol distrital, para a época 2026-27, vai arrancar no dia 20 de setembro. A prova contará com 16 equipas, que foram divididas em duas séries de 8 clubes. Os jogos da primeira jornada da Série A vão defrontar-se Sanzelo e Boaças, Sport Viseu e Benfica Vila Beirense, os Voselenses Gente da Nova Alvite e Santa Cruzense Oriz. Na Série B vão jogar-se Algueiros, Cabanas de Viriato e Benfica, Estrela Mondego, Canas de Senhorim, Valdemadeiros e Benfica Besteiros e Sporting Nanduf Santo André. O campeonato da primeira divisão do futsal feminino de Viseu vai contar este ano com 10 equipas. A competição será disputada num sistema de todos contra todos, a duas voltas, no total de 18 jornadas. A prova arranca a 3 de outubro e termina a 27 de fevereiro de 2027. Na primeira jornada vão jogar Heróis da Aventura, Gigantes de Mangualde, Casa de Benfica de Viseu, Casa de Benfica de Mortágua, Viseu e Benfica Serenacelha, Vila Nova de Paiva, Futsal Amigo e Lusitano Associação Satense. Após o campeonato e a taça, as equipas que não garantam apuramento para a Taça Nacional vão disputar a Taça de Promoção de Futsal Feminino. 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
5: 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Previsão do estado do tempo para as próximas 24 horas. O Instituto Português do Mar e da Atmosfera está a prever para o Distrito de Viseu céu pouco nublado ao limpo, com vento fraco, superando fraco a moderado nas terras altas do norte e centro do país. O IPMA está ainda a prever uma pequena subida das temperaturas, com os corridos termómetros a chegar aos 29 graus de máxima e mínima a registrar valores perto dos 15 graus no Distrito de Viseu.
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1: Os melhores temas estão aí em 96.8. Nos próximos minutos, clássicos da estação para regressarmos alguns anos atrás. Fica bem, liga na Estação Diária.
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1: Estamos de volta para dar por finalizado o último terço da hora. Ainda tempo para ficarmos por dentro dos principais destaques que iremos desenvolver à hora certa no Diário da Estação. Voltaremos para mais Superestação logo a seguir ao sinal horário e às notícias em 96.8. Fiquem muito bem, até já.
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2: 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São estas algumas das notícias que vamos destacar na edição do dia do Diário da Estação. A Câmara de Sinfãs arrancou com o projeto de urbanismo mais perto, uma resposta de proximidade que leva técnicos municipais às freguesias para esclarecer dúvidas e tratar de assuntos relacionados com o urbanismo. Foi inaugurado o Espaço Cidadão de Campo Besteiros, o 7º a abrir portas no Conselho de Tondela. O Parque Linear do Rio Pavia recebe a 12 de setembro o Festival Trip com música, teatro e cinema. Armamar volta a promover a Feira da Maçã, que este ano vai decorrer de 2 a 4 de outubro. Agora é só ficarem atentos ao desenvolvimento destes e outros temas no Diário da Estação. 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
7: O SF Besteiros, em Campos de Besteiros, no Conselho de Tondela, passou a disponibilizar consultas médicas e de enfermagem aos sábados de manhã, entre as 9 e a 1 da tarde. A medida resulta de uma parceria entre a unidade, a OLS Viseu Telefões e o município de Tondela. O objetivo é facilitar o acesso aos cuidados de saúde primários, sobretudo a quem tem dificuldades em recorrer à unidade durante a semana. O SF de Besteiros disponibiliza também uma consulta de apoio intensivo a quem quiser deixar de fumar, com acompanhamento especializado para utentes fumadores. Inaugurada em março, a unidade serve cerca de 8 mil utentes de várias freguesias do Conselho de Tondela. A equipa é composta por 5 médicos, 5 enfermeiros e 4 secretários clínicos. A Câmara de Sinfãs arrancou com o projeto Urbanismo Mais Perto, uma resposta de proximidade que leva técnicos municipais às freguesias para esclarecer dúvidas e tratar de assuntos relacionados com urbanismo. O objetivo é evitar deslocações à sede do Conselho e tornar os processos mais simples e rápidos. O atendimento abrange questões como viabilidade de construção, obras, licenciamentos, regras urbanísticas, instrução de processos e consulta de processos que estão a decorrer na autarquia. A iniciativa começa nas freguesias de Ferreiros de Tendais e Alhões e vai percorrer todas as freguesias do concelho, num primeiro ciclo com duração prevista de 3 a 4 meses. Os atendimentos vão acontecer nas sedes de juntas de freguesia. Para serem atendidos, os municípios devem apenas marcar previamente a visita, podem fazê-lo nos serviços de juntas de freguesia. Herbamar volta a promover a Feira da Maçã, que este ano vai decorrer entre 2 e 4 de outubro. O certame, no norte do distrito de Viseu, promove um dos produtos mais emblemáticos do concelho e uma das mais-valias económicas, valorizando a sua produção e identidade da região. Durante 3 dias, o evento reúne produtores, expositores e visitantes em torno da maçã e de outros produtos locais, com espaço também para gastronomia, artesanato e tradições do concelho. As inscrições para os expositores estão, nesta altura, a decorrer. Com esta edição, o município de Herbamar volta a colocar a maçã em destaque, reforçando a valorização do património económico, gastronómico e cultural da região do Douro. O Parque Linear do Rio Pavia, em Viseu, vai receber no dia 12 de setembro o Festival Trip, com entrada gratuita e uma programação multidisciplinar, este ano sob o mote Um Lugar de Encontros. O programa inclui teatro de marionetas, música, dança, circo contemporâneo e cinema infantil. O destaque vai para o concerto de Sérgio Godinho e Filipe Raposo em voz e piano. O cinema insuflável apresenta ainda curtas metragens para crianças dos 3 aos 12 anos. O Festival Trip realiza-se desde 2022 e promove o parque como espaço de cultura, encontro e participação. Atualizamos toda a informação em estaçãodiariajornal.sapo.pt, também no site da Estação Diária Rádio em 968.fm.
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2: 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Previsão do estado do tempo para as próximas 24 horas. O Instituto Português do Mar e da Atmosfera está a prever para o distrito de Viseu céu pouco nublado ou limpo, com vento fraco, superando fraco a moderado nas terras altas do norte e centro do país. O IPMA está ainda a prever uma pequena subida das temperaturas, com os corridos termómetros a chegar aos 29 graus de máxima e mínima a registrar valores perto dos 15 graus no distrito de Viseu.
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1: Para recuperarmos grandes músicas, estão aí clássicos da estação, em 96.8. 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
3: Olá, viva, está aí mais um início de emissão na Estação Diária. Primeira das músicas que destacamos, versão nacional para começarmos mais uma grande hora. Supernova é a malha escolhida para os próximos minutos em 96.8. Até já!
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0: 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Na Estação Diária damos destaque a alguns dos temas mais ouvidos em 96.8. Soltas da Estação, para escutares na próxima sequência que preparámos na playlist da Estação Oficial de Viseu.
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0: 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Boa noite. É o desporto na Estação Diária. Prestem atenção aos destaques e ao bloco dos comerciais. Voltaremos de novo à antena para a segunda parte desta emissão Super Estação. Até já.
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1: 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São estes alguns dos temas que vamos desenvolver no desporto da Estação Diária. As equipas do Distrito de Viseu já conhecem o caminho para as primeiras eliminatórias na Taça de Portugal. A divisão de honra, principal competição do futebol distrital em Viseu, vai arrancar no dia 13 de setembro e terminar a 9 de maio de 2027. Já é conhecido o calendário da 2ª Divisão da Associação do Futebol Viseu, uma das novidades no futebol distrital para a época 2026-2027. A Taça de Futsal da Associação do Futebol Viseu Séniores Femininos já tem calendário definido para a nova temporada. Agora é só ficarem atentos ao desenvolvimento destes e outros temas no desporto da Estação Diária. 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
5: A Taça de Portugal, a prova rainha do futebol português, arranca no último fim de semana de agosto e vai contar com várias equipas do Distrito de Viseu em ação. Na primeira eliminatória, que está marcada para dia 30, o Cirfez recebe o Sporting de Espinho, Mortágua desloca-se ao Sporting da Covilhã e o Penalva de Castelo visita o Oliveirense. Estas duas últimas equipas da Liga 3, Lamelas e Castro Daire, ficaram isentos. Na ronda seguinte, o Castro Daire vai receber o Portimonense da Liga 2, enquanto o Lamelas vai jogar em casa frente ao vencedor do jogo entre Porto Alegrense e Santo António. O Tondela, equipa da Liga 2, entra em prova com uma deslocação ao Algarve para defrontar o Imortal de Albufeira. Caso avancem na competição, o Zifeis vai defrontar na sua casa o Leixões, o Mortágua recebe o Leça e o Penalva de Castelo jogará em casa frente ao Penafiel, todas equipas da Liga 2. O Académico de Viseu da Primeira Liga entra em prova apenas da terceira eliminatória. A Divisão de Honra, a principal competição de futebol distrital em Viseu, vai arrancar no dia 13 de setembro e terminar a 9 de maio de 2027. Mantém 16 equipas que jogam entre si duas voltas, num total de 30 jornadas. Na abertura do campeonato vão jogar-se Lamelas Campia, Valdissor Sátão, Rezende de Pereira, Mangualde Sporting Lamego, Moimenta da Beira Carregal Sals, Nelas Penalva de Castelo, Oliveira de França Pedrense e Carvalhais Atlético de Molelos. A segunda divisão da Associação de Futebol de Viseu, uma das novidades no futebol distrital, para a época 2026-27, vai arrancar no dia 20 de setembro. A prova contará com 16 equipas, que foram divididas em duas séries de 8 clubes. Os jogos da primeira jornada da Série A vão defrontar-se Sousele e Boaças, Sport Viseu e Benfica Vila Beirense, os Voselenses Gente da Nova Alvite e Santa Cruzense Oriz. Na Série B vão jogar-se Algueiros, Cabanas de Viriato e Benfica, Estrela Mondego, Canas de Senhorim, Valdemadeiros e Benfica Besteiros e Sporting Nanduf Santo André. O campeonato da primeira divisão do futsal feminino de Viseu vai contar este ano com 10 equipas. A competição será disputada num sistema de todos contra todos, a duas voltas, no total de 18 jornadas. A prova arranca a 3 de outubro e termina a 27 de fevereiro de 2027. Na primeira jornada vão jogar Heróis da Aventura, Gigantes de Mangualde, Casa de Benfica de Viseu, Casa de Benfica de Mortágua, Viseu e Benfica Serenacelha, Vila Nova de Paiva, Futsal Amigo e Lusitano Associação Satense. Após o campeonato e a taça, as equipas que não garantam apuramento para a Taça Nacional vão disputar a Taça de Promoção de Futsal Feminino. Toda a informação do desporto está atualizada em estaçãodiariajornal.sapo.pt e no site da Estação Diária Rádio em 968.fm.
0: 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Previsão do estado do tempo para as próximas 24 horas. O Instituto Português do Mar e da Atmosfera está a prever para o Distrito de Viseu céu pouco nublado ao limpo, com vento fraco, superando fraco a moderado nas terras altas do norte e centro do país. O IPMA está ainda a prever uma pequena subida das temperaturas, com as curvas dos termómetros a chegar aos 29 graus de máxima e a mínima a registrar valores perto dos 15 graus no Distrito de Viseu.
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3: A próxima malha que resolvemos escolher chama a atenção para o espaço de emissão que mais logo a partir das 11 da noite iremos apresentar. Pista de dança.

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0: Viva. Nos próximos minutos, há mais música na Estação Oficial Viseu. José Alberto Ribeiro, na Estação Diária. Vamos avançar para os destaques que, à hora certa, irão fazer parte do Diário da Estação, de segunda a domingo, na Estação Oficial de Viseu.
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0: 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Boa noite. Durante esta hora divulgamos clássicos da estação. É Estação Diária a recordar algumas das bandas que se destacaram na época. Liga na Estação Oficial de Viseu. 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
2: Estamos aí para dar a conhecer as novidades do Diário da Estação na Estação Diária. Os principais destaques das notícias. Regressaremos logo depois do bloco comercial para mais uma hora Super Estação. Até já!
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3: 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São estas algumas das notícias que vamos destacar na edição do dia do Diário da Estação. A Câmara de Sinfãs arrancou com o projeto de urbanismo mais perto, uma resposta de proximidade que leva técnicos municipais às freguesias para esclarecer dúvidas e tratar de assuntos relacionados com o urbanismo. Foi inaugurado o Espaço Cidadão de Campo Besteiros, o 7º a abrir portas no Conselho de Tondela. O Parque Linear do Rio Pavia recebe a 12 de setembro o Festival Trip com música, teatro e cinema. Armamar volta a promover a Feira da Maçã, que este ano vai decorrer de 2 a 4 de outubro. Agora é só ficarem atentos ao desenvolvimento destes e outros temas no Diário da Estação.
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5: Sete horas.
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1: 7 horas. Está de volta à informação na Estação Diária.
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9: O SF Besteiros, em Campos de Besteiros, no Conselho de Tondela, passou a disponibilizar consultas médicas e de enfermagem aos sábados de manhã, entre as 9 e a 1 da tarde. A medida resulta de uma parceria entre a unidade, a ULS Viseu de Lafões e o município de Tondela. O objetivo é facilitar o acesso aos cuidados de saúde primários, sobretudo a quem tem dificuldades em recorrer à unidade durante a semana. O SF de Besteiros disponibiliza também uma consulta de apoio intensivo a quem quiser deixar de fumar, com acompanhamento especializado para utentes fumadores. Inaugurada em março, a unidade serve cerca de 8 mil utentes de várias freguesias do Conselho de Tondela. A equipa é composta por 5 médicos, 5 enfermeiros e 4 secretários clínicos. A Câmara de Sinfãs arrancou com o projeto Urbanismo Mais Perto, uma resposta de proximidade que leva técnicos municipais às freguesias para esclarecer dúvidas e tratar de assuntos relacionados com urbanismo. O objetivo é evitar deslocações à sede do Conselho e tornar os processos mais simples e rápidos. O atendimento abrange questões como viabilidade de construção, obras, licenciamentos, regras urbanísticas, instrução de processos e consulta de processos que estão a decorrer na autarquia. A iniciativa começa nas freguesias de Ferreiros de Tendais e Alhões e vai percorrer todas as freguesias do concelho, num primeiro ciclo com duração prevista de 3 a 4 meses. Os atendimentos vão acontecer nas sedes de juntas de freguesia. Para serem atendidos, os municípios devem apenas marcar previamente a visita, podem fazê-lo nos serviços de juntas de freguesia. Herbamar volta a promover a Feira da Maçã, que este ano vai decorrer entre 2 e 4 de outubro. O certame, no norte do distrito de Viseu, promove um dos produtos mais emblemáticos do concelho e uma das mais-valias económicas, valorizando a sua produção e a identidade da região. Durante 3 dias, o evento reúne produtores, expositores e visitantes em torno da maçã e de outros produtos locais, com espaço também para gastronomia, artesanato e tradições do concelho. As inscrições para os expositores estão nesta altura a decorrer. Com esta edição, o município de Herbamar volta a colocar a maçã em destaque, reforçando a valorização do património económico, gastronómico e cultural da região do Douro. O Parque Linear do Rio Pavia, em Viseu, vai receber no dia 12 de setembro o Festival Trip, com entrada gratuita e uma programação multidisciplinar, este ano sob o mote Um Lugar de Encontros. O programa inclui teatro de marionetas, música, dança, circo contemporâneo e cinema infantil. O destaque vai para o concerto de Sérgio Godinho e Filipe Raposo em voz e piano. O cinema insuflável apresenta ainda curtas-metragens para crianças dos 3 aos 12 anos. O Festival Trip realiza-se desde 2022 e promove o parque como espaço de cultura, encontro e participação. Atualizamos toda a informação em estaçãodiariajornal.sapo.pt, também no site da Estação Diária Rádio em 968.fm.
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1: 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Previsão do estado do tempo para as próximas 24 horas. O Instituto Português do Mar e da Atmosfera está a prever para o distrito de Viseu céu pouco nublado ao limpo, com vento fraco, superando fraco a moderado nas terras altas do norte e centro do país. O IPMA está ainda a prever uma pequena subida das temperaturas, com os corridos termómetros a chegar aos 29 graus de máxima e a mínima a registrar valores perto dos 15 graus no distrito de Viseu.
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10: Estamos de regresso e praticamente a finalizar mais uma hora de emissão na Estação Diária. Estação Oficial de Viseu.
1: Carlos Manuel Costa, na Estação Diária. Tudo a postos para que possamos saber as novidades que irão ter desenvolvimento logo após o sinal horário. Reservamos para o final desta edição os títulos que irão destacar-se no Diário da Estação. De segunda a domingo.
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4: É sempre bom estar de volta à Rádio Oficial de Viseu. Mais uma grande hora de emissão, Superestação. No início ouvimos Som Nacional, com mais um Tuga da Estação. Vamos seguir em frente com mais um tema em destaque. Supernova para ouvirmos nos minutos iniciais desta hora. Deixem-se estar.
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1: Para continuarmos em grande ritmo aqui em 96.80, já a seguir vamos ficar com as informações do mundo da música. Em destaque nas soltas da estação, mais uma grande hora de rádio na Estação Diária. Até já.
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0: gravado no estúdio do Grupo General Elétrico, com produção de Mário Barreiros, Caixa Negra reúne 10 temas, 9 originais e uma versão do tema Desnorteado, editado originalmente no álbum de Feitos Especiais, em 1984. O registro chega com o selo da Indifada, nova editora da banda, e é distribuído pela Sony Music Portugal.
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1: Já sabem que a todas as meias horas na Estação Diária damos relevo ao desporto. Por isso, fiquem atentos ao bloco de informação de caráter desportivo, sempre com as últimas em grande destaque. Depois, a música regressa logo a seguir na Rádio Oficial de Viseu.
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1: 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São estes alguns dos temas que vamos desenvolver no desporto da Estação Diária. As equipas do Distrito de Viseu já conhecem o caminho para as primeiras eliminatórias na Taça de Portugal. A Divisão de Honra, principal competição do futebol distrital em Viseu, vai arrancar no dia 13 de setembro e terminar a 9 de maio de 2027. Já é conhecido o calendário da 2ª Divisão da Associação do Futebol Viseu, uma das novidades no futebol distrital para a época 2026-2027. A Taça de Futsal da Associação do Futebol Viseu Sénior Femininos já tem calendário definido para a nova temporada. Agora é só ficarem atentos ao desenvolvimento destes e outros temas no desporto da Estação Diária. 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
3: Estação Diária. 7h30, está de volta a informação desportiva.
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4: A Taça de Portugal, a prova rainha do futebol português, arranca no último fim de semana de agosto e vai contar com várias equipas do Distrito Viseu em ação. Na primeira eliminatória, que está marcada para dia 30, o Cifeis recebe o Sporting de Espinho, Mortágua desloca-se ao Sporting da Covilhã e o Penalva de Castelo visita o Oliveirense. Estas duas últimas equipas da Liga 3, Lamelas e Castrodeiro, ficaram isentos. Na ronda seguinte, o Castrodeiro vai receber o Portimonense da Liga 2, enquanto o Lamelas vai jogar em casa frente ao vencedor do jogo entre Porto Alegrense e Santo António. O Tondela, equipa da Liga 2, entra em prova com uma deslocação ao Algarve para defrontar o Imortal de Albufeira. Caso avancem na competição, o Cifeis vai defrontar na sua casa o Leixões, o Mortágua recebe o Lessa e o Penalva de Castelo jogará em casa frente ao Penafiel, todas equipas da Liga 2. O Académico de Viseu da Primeira Liga entra em prova apenas da terceira eliminatória. A Divisão de Honra, a principal competição de futebol distrital em Viseu, vai arrancar no dia 13 de setembro e terminar a 9 de maio de 2027. Mantém 16 equipas que jogam entre si duas voltas, no total de 30 jornadas. Na abertura do campeonato vão jogar-se Lamelas Campia, Valdissor Sátão, Rezende Nes Pereira, Mangualde Sporting Lamego, Moimenta da Beira Carregal Salce, Nelas Penalva de Castelo, Oliveira de França Pedrense e Carvalhais Atlético de Moelos. A segunda divisão da Associação de Futebol de Viseu, uma das novidades no futebol distrital, para a época 2026-27, vai arrancar no dia 20 de setembro. A prova contará com 16 equipas, que foram divididas em duas séries de 8 clubes. Os jogos da primeira jornada da Série A vão defrontar-se Sousel e Boaças, Sport Viseu Benfica Vila Beirense, os Voselenses Gente da Nova Alvite e Santa Cruzense Oriz. Na Série B vão jogar-se Algueiros, Cabanas, Viriato e Benfica, Estrela Mondego, Canas de Senhorim, Valdemadeiros e Benfica Besteiros e Sporting Nanduf, Santo André. O campeonato da primeira divisão do futsal feminino de Viseu vai contar este ano com 10 equipas. A competição será disputada no sistema de todos contra todos, a duas voltas, no total de 18 jornadas. A prova arranca a 3 de outubro e termina a 27 de fevereiro de 2027. Na primeira jornada vão jogar Heróis da Aventura, Gigantes de Mangualde, Casa de Benfica de Viseu, Casa de Benfica de Mortágua, Viseu e Benfica Sernancelha, Vila Nova de Paiva, Futsal Amigo e Lusitano Associação Satense. Após o campeonato e a taça, as equipas que não garantam o apuramento para a Taça Nacional vão disputar a Taça de Promoção de Futsal Feminino. Toda a informação do desporto está atualizada em estaçãodiariajornal.sapo.pt e no site da Estação Diária Rádio em 968.fm.
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5: 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Previsão do estado do tempo para as próximas 24 horas. O Instituto Português do Mar e da Atmosfera está a prever para o Distrito de Viseu céu pouco nublado ou limpo com vento fraco, superando fraco a moderado nas terras altas do norte e centro do país. O IPMA está ainda a prever uma pequena subida das temperaturas, com os corridos termómetros a chegar aos 29 graus de máxima e a mínima a registrar valores perto dos 15 graus no Distrito de Viseu.
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11: Olá pessoal, bem-vindos ao QI Business Secrets.
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11: Hoje vamos falar sobre prioridades do dia e objetivos anuais. É o que vamos falar já a seguir, por isso estejam por aí.
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0: Já estamos na última meia hora de Portugal às 7. Está já alinhada mais uma Super Tuga e para seguirmos em frente com mais uma grande hora de rádio, mais uma Super Malha na Estação Diária. Até já!
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1: Muito bem, estamos aí em Hora de Portugal às 7. 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Ficamos à tua espera. Até já.
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0: praticamente no final da hora, a altura para fazermos mais uma pausa na música e darmos a conhecer os títulos do Diário da Estação. Ainda antes de encerrarmos a hora, fiquem atentos porque vem aí os comerciais. Depois do sinal horário, estaremos de volta para mais uma hora com grandes temas na Estação Diária. Até já.
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0: 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São estas algumas das notícias que vamos destacar na edição do dia do Diário da Estação. A Câmara Sinfãs arrancou com o projeto de urbanismo mais perto uma resposta de proximidade que leva técnicos municipais às freguesias para esclarecer dúvidas e tratar de assuntos relacionados com o urbanismo. Foi inaugurado o Espaço Cidadão de Campo Besteiros, o 7º a abrir portas no concelho de Tondela. O Parque Linear do Rio Pavia recebe a 12 de setembro o Festival Trip com música, teatro e cinema. Armamar volta a promover a Feira da Maçã, que este ano vai decorrer de 2 a 4 de outubro. Agora é só ficarem atentos ao desenvolvimento destes e outros temas no Diário da Estação.
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4: Oito horas.
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1: De regresso ao Diário, bloco das 8 horas, na Estação Diária.
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7: O SF Besteiros, em Campos Besteiros, no Conselho de Tondela, passou a disponibilizar consultas médicas e de enfermagem aos sábados de manhã, entre as 9 e a 1 da tarde. A medida resulta de uma parceria entre a unidade, a ULS Viseu de Lafões e o município de Tondela. O objetivo é facilitar o acesso aos cuidados de saúde primários, sobretudo a quem tem dificuldades em recorrer à unidade durante a semana. O SF de Besteiros disponibiliza também uma consulta de apoio intensivo a quem quiser deixar de fumar, com acompanhamento especializado para utentes fumadores. Inaugurada em março, a unidade serve cerca de 8 mil utentes de várias freguesias do Conselho de Tondela. A equipa é composta por 5 médicos, 5 enfermeiros e 4 secretários clínicos. A Câmara de Sinfãs arrancou com o projeto Urbanismo Mais Perto, uma resposta de proximidade que leva técnicos municipais às freguesias para esclarecer dúvidas e tratar de assuntos relacionados com urbanismo. O objetivo é evitar deslocações à sede do Conselho e tornar os processos mais simples e rápidos. O atendimento abrange questões como viabilidade de construção, obras, licenciamentos, regras urbanísticas, instrução de processos e consulta de processos que estão a decorrer na autarquia. A iniciativa começa nas freguesias de Ferreiros de Tendais e Alhões e vai percorrer todas as freguesias do concelho. No primeiro ciclo, com duração prevista de 3 a 4 meses, os atendimentos vão acontecer nas sedes de juntas de freguesia. Para serem atendidos, os municípios devem apenas marcar previamente a visita. Podem fazê-lo nos serviços de juntas de freguesia. Herbamar volta a promover a Feira da Maçã, que este ano vai decorrer entre 2 e 4 de outubro. O certame, no norte do distrito de Viseu, promove um dos produtos mais emblemáticos do concelho e uma das mais-valias económicas, valorizando a sua produção e identidade da região. Durante 3 dias, o evento reúne produtores, expositores e visitantes em torno da maçã e de outros produtos locais, com espaço também para gastronomia, artesanato e tradições do concelho. As inscrições para os expositores estão, nesta altura, a decorrer. Com esta edição, o município de Herbamar volta a colocar a maçã em destaque, reforçando a valorização do património económico, gastronómico e cultural da região do Douro. O Parque Linear do Ripavia, em Viseu, vai receber no dia 12 de setembro o Festival Trip, com entrada gratuita e uma programação multidisciplinar, este ano sob o mote Um Lugar de Encontros. O programa inclui teatro de marionetas, música, dança, circo contemporâneo e cinema infantil. O destaque vai para o concerto de Sérgio Godinho e Filipe Raposo em voz e piano. O cinema insuflável apresenta ainda curtas metragens para crianças dos 3 aos 12 anos. O Festival Trip realiza-se desde 2022 e promove o parque como espaço de cultura, encontro e participação. Atualizamos toda a informação em estaçãodiariajornal.salto.pt, também no site da Estação Diária Rádio em 968.fm.
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4: 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Previsão do estado do tempo para as próximas 24 horas. O Instituto Português do Mar e da Atmosfera está a prever para o distrito de Viseu céu pouco nublado ou limpo, com vento fraco, superando fraco a moderado nas terras altas do norte e centro do país. O IPMA está ainda a prever uma pequena subida das temperaturas, com os curiosos termómetros a chegar aos 29 graus de máxima e mínima a registrar valores perto dos 15 graus no distrito de Viseu.
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2: Ora viva, voltámos à antena depois do sinal horário e logo a seguir destacamos algumas das músicas que mais estão a bater no mercado nacional. Supernova na Estação Diária. Fiquem bem.
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1: Para escutares na próxima sequência que preparámos na playlist da Estação Diária, Soltas da Estação. E logo a seguir, vêm os temas que merecem relevo nos diferentes tops do mercado da música. Até já.
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0: informação do desporto. Voltaremos de novo à antena logo a seguir às notícias. Até já.
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1: São estes alguns dos temas que vamos desenvolver no desporto da Estação Diária. As equipas do Distrito de Viseu já conhecem o caminho para as primeiras eliminatórias na Taça de Portugal. A Divisão de Honra, principal competição do futebol distrital em Viseu, vai arrancar no dia 13 de setembro e terminar a 9 de maio de 2027. Já é conhecido o calendário da 2ª Divisão da Associação de Futebol Viseu, uma das novidades no futebol distrital para a época 2026-2027. A Taça de Futsal da Associação de Futebol Viseu Séniores Femininos já tem calendário definido para a nova temporada. Agora é só ficarem atentos ao desenvolvimento destes e outros temas no desporto da Estação Diária. 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
0: 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Regresso ao desporto, bloco 2, 8h30. 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
2: A Taça de Portugal, a prova rainha do futebol português, arranca no último fim de semana de agosto e vai contar com várias equipas do Distrito Viseu em ação. Na primeira eliminatória, que está marcada para dia 30, o Cifeis recebe o Sporting de Espinho, Mortágua desloca-se ao Sporting da Covilhã e o Penalva de Castelo visita o Oliveirense. Estas duas últimas equipas da Liga 3, Lamelas e Castro Daire, ficaram isentos. Na ronda seguinte, o Castro Daire vai receber o Portimonense da Liga 2, enquanto o Lamelas vai jogar em casa frente ao vencedor do jogo entre Porto Alegrense e Santo António. O Tondela, equipa da Liga 2, entra em prova com uma deslocação ao Algarve para defrontar o Imortal de Albufeira. Caso avancem na competição, o Cifeis vai defrontar na sua casa o Leixões, o Mortágua recebe o Lessa e o Penalva de Castelo jogará em casa frente ao Penafiel, todas equipas da Liga 2. O Académico de Viseu da Primeira Liga entra em prova apenas na terceira eliminatória. A Divisão de Honra, a principal competição de futebol distrital em Viseu, vai arrancar no dia 13 de setembro e terminar a 9 de maio de 2027. Mantém 16 equipas que jogam entre si duas voltas, num total de 30 jornadas. Na abertura do campeonato vão jogar-se Lamelas Campia, Valdissor Sátão, Rezende Nes Pereira, Mangualde Sporting Lamego, Moimenta da Beira Carregal Sals, Nelas Penalva de Castelo, Oliveira de França Pedrense e Carvalhais Atlético de Molelos. A segunda divisão da Associação de Futebol de Viseu, uma das novidades no futebol distrital, para a época 2026-27, vai arrancar no dia 20 de setembro. A prova contará com 16 equipas, que foram divididas em duas séries de 8 clubes. Os jogos da primeira jornada da Série A vão defrontar-se Sousel e Boaças, Sport Viseu Benfica Vila Beirense, os Voselenses Gente da Nova Alvite e Santa Cruzense Oriz. Na Série B vão jogar-se Algueiros, Cabanas, Viriato e Benfica, Estrela Mondego, Canas de Senhorim, Valdemadeiros e Benfica Besteiros e Sporting Nanduf Santo André. O campeonato da primeira divisão do futsal feminino de Viseu vai contar este ano com 10 equipas. A competição será disputada no sistema de todos contra todos, a duas voltas, no total de 18 jornadas. A prova arranca a 3 de outubro e termina a 27 de fevereiro de 2027. Na primeira jornada vão jogar Heróis da Aventura, Gigantes de Mangualde, Casa de Benfica de Viseu, Casa de Benfica de Mortágua, Viseu e Benfica Serenacelha, Vila Nova de Paiva, Futsal Amigo e Lusitano Associação Satense. Após o campeonato e a taça, as equipas que não garantam o apuramento para a Taça Nacional vão disputar a Taça de Promoção de Futsal Feminino. Toda a informação do desporto está atualizada em estaçãodiariajornal.sapo.pt e no site da Estação Diária Rádio em 968.fm.
0: 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Previsão do estado do tempo para as próximas 24 horas. O Instituto Português do Mar e da Atmosfera está a prever para o Distrito de Viseu céu pouco nublado ou limpo, com vento fraco, soprando fraco a moderado nas terras altas do norte e centro do país. O IPMA está ainda a prever uma pequena subida das temperaturas, com as curvas dos termómetros a chegar aos 29 graus de máxima e mínima a registrar valores perto dos 15 graus no Distrito de Viseu.
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10: Hoje vamos falar de um tema bastante sensível. Vamos falar da nossa relação com o Estado.
9: É o fim de semana.
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1: Para vos darmos a saber as novidades do Diário da Estação, iremos convidar-vos para estarem atentos aos destaques que iremos ouvir já de seguida. Retomaremos a hora para partilhar o melhor da música em 9680. Até já!
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2: 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São estas algumas das notícias que vamos destacar na edição do dia do Diário da Estação. A Câmara de Sinfãs abacou com o projeto de urbanismo mais perto uma resposta de proximidade que leva técnicos municipais às freguesias para esclarecer dúvidas e tratar de assuntos relacionados com o urbanismo. A 35ª Feira do Vinho do Dão vai decorrer entre os dias 3 e 6 de setembro na Praça do Município de Nelas e no Castá está já confirmada uma atuação de Rui Veloso. A região de Viseu de Dona Foz recebe nos dias 11 e 12 de setembro a segunda edição do Dão Portas Abertas, iniciativa dedicada ao enoturismo e aos vinhos do Dão. Armamar volta a promover a Feira da Maçã, que este ano vai decorrer de 2 a 4 de outubro. Agora é só ficarem atentos ao desenvolvimento destes e outros temas no Diário da Estação.
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2: 9 horas.
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12: O SF Besteiros, em Campos de Besteiros, no Conselho de Tondela, passou a disponibilizar consultas médicas e de enfermagem aos sábados de manhã, entre as 9 e a 1 da tarde. A medida resulta de uma parceria entre a unidade, a ULS Viseu Telefões e o município de Tondela. O objetivo é facilitar o acesso aos cuidados de saúde primários, sobretudo a quem tem dificuldades em recorrer à unidade durante a semana. O SF de Besteiros disponibiliza também uma consulta de apoio intensivo a quem quiser deixar de fumar, com acompanhamento especializado para utentes fumadores. Inaugurada em março, a unidade serve cerca de 8 mil utentes de várias freguesias do Conselho de Tondela. A equipa é composta por 5 médicos, 5 enfermeiros e 4 secretários clínicos. A Câmara de Sinfãs arrancou com o projeto Urbanismo Mais Perto, uma resposta de proximidade que leva técnicos municipais às freguesias para esclarecer dúvidas e tratar de assuntos relacionados com urbanismo. O objetivo é evitar deslocações à sede do Conselho e tornar os processos mais simples e rápidos. O atendimento abrange questões como viabilidade de construção, obras, licenciamentos, regras urbanísticas, instrução de processos e consulta de processos que estão a decorrer na autarquia. A iniciativa começa nas freguesias de Ferreiros de Tendais e Alhões e vai percorrer todas as freguesias do concelho, num primeiro ciclo com duração prevista de 3 a 4 meses. Os atendimentos vão acontecer nas sedes de juntas de freguesia. Para serem atendidos, os municípios devem apenas marcar previamente a visita, podem fazê-lo nos serviços de juntas de freguesia. Herbamar volta a promover a Feira da Maçã, que este ano vai decorrer entre 2 e 4 de outubro. O certame, no norte do distrito de Viseu, promove um dos produtos mais emblemáticos do concelho e uma das mais-valias económicas, valorizando a sua produção e identidade da região. Durante 3 dias, o evento reúne produtores, expositores e visitantes em torno da maçã e de outros produtos locais, com espaço também para gastronomia, artesanato e tradições do concelho. As inscrições para os expositores estão, nesta altura, a decorrer. Com esta edição, o município de Herbamar volta a colocar a maçã em destaque, reforçando a valorização do património económico, gastronómico e cultural da região do Douro. O Parque Linear do Rio Pavia, em Viseu, vai receber no dia 12 de setembro o Festival Trip, com entrada gratuita e uma programação multidisciplinar, este ano sob o mote Um Lugar de Encontros. O programa inclui teatro de marionetas, música, dança, circo contemporâneo e cinema infantil. O destaque vai para o concerto de Sérgio Godinho e Filipe Raposo em voz e piano. O cinema insuflável apresenta ainda curtas metragens para crianças dos 3 aos 12 anos. O Festival Trip realiza-se desde 2022 e promove o parque como espaço de cultura, encontro e participação. Atualizamos toda a informação em estaçãodiariajornal.salto.pt, também no site da Estação Diária Rádio em 968.fm.
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10: 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Previsão do estado do tempo para as próximas 24 horas. O Instituto Português do Mar e da Atmosfera está a prever para o distrito de Viseu céu pouco nublado ou limpo, com vento fraco, superando fraco a moderado nas terras altas do norte e centro do país. O IPMA está ainda a prever uma pequena subida das temperaturas, com as curvas dos termómetros a chegar aos 29 graus de máxima e mínima a registrar valores perto dos 15 graus no distrito de Viseu.
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2: 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Fiquem bem, fiquem por aí. 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
4: Vêm os temas que merecem relevo nos diferentes tops do mercado da música. Avançamos para as soltas da estação, na Estação Oficial de Viseu.
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1: Olá, esta é a frequência da Estação Diária. Chamamos a atenção para a primeira das músicas rodadas. Ouvimos Pluga da Estação, a Supernova é a malha que divulgamos nos minutos que se seguem. Fiquem bem.
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1: Estamos de regresso à hora. Temos aí mais informação relativa às diferentes bandas que vamos rodando na Estação Diária. Soltas da Estação em 96.8 FM. Até já.

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1: Para quem está atento à informação de caráter desportivo, depois do bloco comercial, vem aí os destaques e as notícias atualizadas nesta sessão diária. Iremos voltar para a segunda meia hora desta emissão, Super Estação.

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0: 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São estes alguns dos temas que vamos desenvolver no Desporto da Estação Diária. As equipas do Distrito de Viseu já conhecem o caminho para as primeiras eliminatórias na Taça de Portugal. A Divisão de Honra, principal competição do futebol distrital em Viseu, vai arrancar no dia 13 de setembro e terminar a 9 de maio de 2027. Já é conhecido o calendário da 2ª Divisão da Associação do Futebol Viseu, uma das novidades no futebol distrital para a época 2026-2027. A Taça de Futsal da Associação do Futebol Viseu Séniores Femininos já tem calendário definido para a nova temporada. Agora é só ficarem atentos ao desenvolvimento destes e outros temas no Desporto da Estação Diária. 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
6: A Taça de Portugal, a prova rainha do futebol português, arranca no último fim de semana de agosto e vai contar com várias equipas do Distrito Viseu em ação. Na primeira eliminatória, que está marcada para dia 30, o Cifeis recebe o Sporting de Espinho, Mortágua desloca-se ao Sporting da Covilhã e o Penalva de Castelo visita o Oliveirense. Estas duas últimas equipas da Liga 3, Lamelas e Castro Daire, ficaram isentos. Na ronda seguinte, o Castro Daire vai receber o Portimonense da Liga 2, enquanto o Lamelas vai jogar em casa frente ao vencedor do jogo entre Porto Alegrense e Santo António. O Tondela, equipa da Liga 2, entra em prova com uma deslocação ao Algarve para defrontar o Imortal de Albufeira. Caso avancem na competição, o Cifeis vai defrontar na sua casa o Leixões, o Mortágua recebe o Lessa e o Penalva de Castelo jogará em casa frente ao Penafiel, todas equipas da Liga 2. O Académico de Viseu da Primeira Liga entra em prova apenas na terceira eliminatória. A Divisão de Honra, a principal competição de futebol distrital em Viseu, vai arrancar no dia 13 de setembro e terminar a 9 de maio de 2027. Mantém 16 equipas que jogam entre si duas voltas, no total de 30 jornadas. Na abertura do campeonato vão jogar-se Lamelas Campia, Valdissor Sátão, Rezende Nes Pereira, Mangualde Sporting Lamego, Moimenta da Beira Carregal Salce, Nelas Penalva de Castelo, Oliveira de França Pedrense e Carvalhais Atlético de Molelos. A segunda divisão da Associação de Futebol de Viseu, uma das novidades no futebol distrital, para a época 2026-27, vai arrancar no dia 20 de setembro. A prova contará com 16 equipas, que foram divididas em duas séries de 8 clubes. Os jogos da primeira jornada da Série A vão defrontar-se Sousel e Boaças, Sport Viseu Benfica Vila Beirense, os Voselenses Gente da Nova Alvite e Santa Cruzense Oriz. Na Série B vão jogar-se Algueiros, Cabanas, Viriato e Benfica, Estrela Mondego, Canas de Senhorim, Valdemadeiros e Benfica Besteiros e Sporting Nanduf Santo André. O campeonato da primeira divisão do futsal feminino de Viseu vai contar este ano com 10 equipas. A competição será disputada num sistema de todos contra todos, a duas voltas, no total de 18 jornadas. A prova arranca a 3 de outubro e termina a 27 de fevereiro de 2027. Na primeira jornada vão jogar Heróis da Aventura, Gigantes de Mangualde, Casa de Benfica de Viseu, Casa de Benfica de Mortágua, Viseu e Benfica Serenacelha, Vila Nova de Paiva, Futsal Amigo e Lusitano Associação Satense. Após o campeonato e a taça, as equipas que não garantam o apuramento para a Taça Nacional vão disputar a Taça de Promoção de Futsal Feminino. Toda a informação do desporto está atualizada em Estação Diária Jornal.sapo.pt e no site da Estação Diária Rádio em 968.fm.
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7: Previsão do estado do tempo para as próximas 24 horas. O Instituto Português do Mar e da Atmosfera está a prever para o Distrito de Viseu céu pouco nublado ou limpo, com vento fraco, superando fraco a moderado nas terras altas do norte e centro do país. O IPMA está ainda a prever uma pequena subida das temperaturas, com os curiosos termómetros a chegar aos 29 graus de máxima e mínima a registrar valores perto dos 15 graus no Distrito de Viseu.
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1: Ora, estamos nós para vos dar as boas-vindas para mais uma hora Superestação.
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0: Exceção diária, bom dia. Para recuperarmos grandes músicas, estão aí clássicos da estação. Estamos a dar a conhecer algumas das melhores malhas do mercado que rodaram alguns anos atrás. Ainda durante esta hora, recordamos a antena 9680 a fixar no vosso rádio. Até já! 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
1: Ora, estamos nós de novo em 96.80. Estivemos aí com o melhor da música que vai rodando na antena da Estação Diária. Reservamos ainda para o final desta edição os títulos que iremos destacar no Diário da Estação. Fiquem bem, iremos regressar logo após o Bloco das Notícias.

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5: 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São estas algumas das notícias que vamos destacar na edição do dia do Diário da Estação. A Câmara de Simfãs arrancou com o projeto de urbanismo mais perto, uma resposta de proximidade que leva técnicos municipais às freguesias para esclarecer dúvidas e tratar de assuntos relacionados com o urbanismo. A 35ª Feira do Vinho do Dão vai decorrer entre os dias 3 e 6 de setembro na Praça do Município de Nelas e no Castar está já confirmada uma atuação de Rui Veloso. A região de Viseu de Dona Foz recebe nos dias 11 e 12 de setembro a segunda edição do Dão Portas Abertas, iniciativa dedicada ao enoturismo e aos vinhos do Dão. Armamar volta a promover a Feira da Maçã, que este ano vai decorrer de 2 a 4 de outubro. Agora é só ficarem atentos ao desenvolvimento destes e outros temas no Diário da Estação.
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3: Dez horas.
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6: O SF Besteiros, em Campo de Besteiros, do Conselho de Tondela, passou a disponibilizar consultas médicas e de enfermagem aos sábados de manhã, entre as 9 e a 1 da tarde. A medida resulta de uma parceria entre a unidade, a OLS Viseu de Lafões e o município de Tondela. O objetivo é facilitar o acesso aos cuidados de saúde primários, sobretudo a quem tem dificuldades em recorrer à unidade durante a semana. O SF de Besteiros disponibiliza também uma consulta de apoio intensivo a quem quiser deixar de fumar, com acompanhamento especializado para utentes fumadores. Inaugurada em março, a unidade serve cerca de 8 mil utentes de várias freguesias do Conselho de Tondela. A equipa é composta por 5 médicos, 5 enfermeiros e 4 secretários clínicos. A Câmara de Sinfãs arrancou com o projeto Urbanismo Mais Perto, uma resposta de proximidade que leva técnicos municipais às freguesias para esclarecer dúvidas e tratar de assuntos relacionados com o urbanismo. O objetivo é evitar deslocações à sede do Conselho e tornar os processos mais simples e rápidos. O atendimento abrange questões como viabilidade de construção, obras, licenciamentos, regras urbanísticas, instrução de processos e consulta de processos que estão a decorrer na autarquia. A iniciativa começa nas freguesias de Ferreiros de Tendais e Alhões e vai percorrer todas as freguesias do concelho, num primeiro ciclo com duração prevista de 3 a 4 meses. Os atendimentos vão acontecer nas sedes de juntas de freguesia. Para serem atendidos, os municípios devem apenas marcar previamente a visita, podem fazê-lo nos serviços de juntas de freguesia. Herbamar volta a promover a Feira da Maçã, que este ano vai decorrer entre 2 e 4 de outubro. O certame, no norte do distrito de Viseu, promove um dos produtos mais emblemáticos do concelho e uma das mais-valias económicas, valorizando a sua produção e identidade da região. Durante 3 dias, o evento reúne produtores, expositores e visitantes em torno da maçã e de outros produtos locais, com espaço também para gastronomia, artesanato e tradições do concelho. As inscrições para os expositores estão nesta altura a decorrer. Com esta edição, o município de Herbamar volta a colocar a maçã em destaque, reforçando a valorização do património económico, gastronómico e cultural da região do Douro. O Parque Linear do Rio Pavia, em Viseu, vai receber no dia 12 de setembro o Festival Trip, com entrada gratuita e uma programação multidisciplinar, este ano sob o mote Um Lugar de Encontros. O programa inclui teatro de marionetas, música, dança, circo contemporâneo e cinema infantil. O destaque vai para o concerto de Sérgio Godinho e Filipe Raposo em voz e piano. O cinema insuflável apresenta ainda curtas metragens para crianças dos 3 aos 12 anos. O Festival Trip realiza-se desde 2022 e promove o parque como espaço de cultura, encontro e participação. Atualizamos toda a informação em estaçãodiariajornal.salto.pt, também no site da Estação Diária Rádio em 968.fm.
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3: 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Previsão do estado do tempo para as próximas 24 horas. O Instituto Português do Mar e da Atmosfera está a prever para o distrito de Viseu céu pouco nublado ao limpo, com vento fraco, superando fraco a moderado nas terras altas do norte e centro do país. O IPMA está ainda a prever uma pequena subida das temperaturas, com os corridos termómetros a chegar aos 29 graus de máxima e mínima a registrar valores perto dos 15 graus no distrito de Viseu.
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2: 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Fiquem a saber quais são os títulos das notícias que fazem parte do Bloco de Informação do Desporto, de segunda a domingo, na Estação Oficial de Viseu.
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2: Ora viva, voltamos à antena depois do sinal horário e logo a seguir a mais uma grande música na Estação Diária. Ouvimos tema cantado em português, destacamos algumas das músicas que mais estão a bater no mercado nacional para imediatamente a seguir rodarmos Supernova. Até já. www.efitnesshealthclub.pt. 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
0: 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Para escutares na próxima sequência que preparámos na playlist da Estação Diária, presta atenção ao tema de Soltas da Estação, que mereceu relevo nos mais diferentes tops do mercado da música. Fica bem. 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
2: Estamos a fazer a atualização da informação de meia hora. Para já fiquem com os principais títulos do desporto, que irá para o ar logo a seguir ao bloco dos comerciais. Estaremos de novo convosco em antena para avançarmos para a segunda meia hora desta emissão. Até já.

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0: 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São estes alguns dos temas que vamos desenvolver no Desporto da Estação Diária. As equipas do Distrito de Viseu já conhecem o caminho para as primeiras eliminatórias na Taça de Portugal. A Divisão de Honra, principal competição do futebol distrital em Viseu, vai arrancar no dia 13 de setembro e terminar a 9 de maio de 2027. Já é conhecido o calendário da 2ª Divisão da Associação do Futebol Viseu, uma das novidades no futebol distrital para a época 2026-2027. A Taça de Futsal da Associação do Futebol Viseu Séniores Femininos já tem calendário definido para a nova temporada. Agora é só ficarem atentos ao desenvolvimento destes e outros temas no Desporto da Estação Diária. 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
0: 10:30, vem o desporto na Estação Diária.
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4: A Taça de Portugal, a prova rainha do futebol português, arranca no último fim de semana de agosto e vai contar com várias equipas do Distrito de Viseu em ação. Na primeira eliminatória, que está marcada para dia 30, o Cifeis recebe o Sporting de Espinho, Mortágua desloca-se ao Sporting da Covilhã e o Penalva de Castelo visita o Oliveirense. Estas duas últimas equipas da Liga 3, Lamelas e Castro Daire, ficaram isentos. Na ronda seguinte, o Castro Daire vai receber o Portimonense da Liga 2, enquanto o Lamelas vai jogar em casa frente ao vencedor do jogo entre Porto Alegrense e Santo António. O Tondela, equipa da Liga 2, entra em prova com uma deslocação ao Algarve para defrontar o Imortal de Albufeira. Caso avancem na competição, o Cifeis vai defrontar na sua casa o Leixões, o Mortágua recebe o Lessa e o Penalva de Castelo jogará em casa frente ao Penafiel, todas equipas da Liga 2. O Académico de Viseu da Primeira Liga entra em prova apenas na terceira eliminatória. A Divisão de Honra, a principal competição de futebol distrital em Viseu, vai arrancar no dia 13 de setembro e terminar a 9 de maio de 2027. Mantém 16 equipas que jogam entre si duas voltas, num total de 30 jornadas. Na abertura do campeonato vão jogar-se Lamelas Campia, Valdissor Sátão, Rezende Nespereira, Mangualde Sporting Lamego, Moimenta da Beira Carregal Salse, Nelas Penalva de Castelo, Oliveira de França Pedrense e Carvalhais Atlético de Molelos. A segunda divisão da Associação de Futebol de Viseu, uma das novidades no futebol distrital, para a época 2026-27, vai arrancar no dia 20 de setembro. A prova contará com 16 equipas, que foram divididas em duas séries de 8 clubes. Os jogos da primeira jornada da Série A vão defrontar-se Sousel e Boaças, Sport Viseu Benfica Vila Beirense, os Voselenses Gente da Nova Alvite e Santa Cruzense Oriz. Na Série B vão jogar-se Algueiros, Cabanas, Viriato e Benfica, Estrela Mondego, Canas da Senhorim, Valdemadeiros e Benfica Besteiros e Sporting Nanduf, Santo André. O campeonato da primeira divisão do futsal feminino de Viseu vai contar este ano com 10 equipas. A competição será disputada no sistema de todos contra todos, a duas voltas, no total de 18 jornadas. A prova arranca a 3 de outubro e termina a 27 de fevereiro de 2027. Na primeira jornada vão jogar Heróis da Aventura, Gigantes de Mangualde, Casa de Benfica de Viseu, Casa de Benfica de Mortágua, Viseu e Benfica, Sernancelha, Vila Nova de Paiva, Futsal Amigo e Lusitano, Associação Satense. Após o campeonato e a taça, as equipas que não garantam o apuramento para a Taça Nacional vão disputar a Taça de Promoção de Futsal Feminino. 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
3: 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Previsão do estado do tempo para as próximas 24 horas. O Instituto Português do Mar e da Atmosfera está a prever para o Distrito de Viseu céu pouco nublado ou limpo, com vento fraco, superando fraco a moderado nas terras altas do norte e centro do país. O IPMA está ainda a prever uma pequena subida das temperaturas, com os curiosos termómetros a chegar aos 29 graus de máxima e a mínima a registrar valores perto dos 15 graus no Distrito de Viseu.
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2: Estás na Estação Diária e estás super bem. Pista de dança não perder em 96.8. Fica atento. Malha house para aumentares o volume do teu rádio. Até já. 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
1: Clássicos da Estação, para vos darmos a conhecer os temas que se destacaram em todas as pistas de dança. Fiquem atentos, fiquem muito bem. 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
1: Estamos de regresso. Vamos avançar para os destaques que, à hora certa, irão fazer parte do Diário da Estação. Regressamos à antena logo a seguir à informação atualizada. Até já. 96.8 FM. 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
1: 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São estas algumas das notícias que vamos destacar na edição do dia do Diário da Estação. A Câmara de Sinfãs arrancou com o projeto de urbanismo mais perto, uma resposta de proximidade que leva técnicos municipais às freguesias para esclarecer dúvidas e tratar de assuntos relacionados com o urbanismo. Foi inaugurado o Espaço Cidadão de Campo Besteiros, o 7º a abrir portas no Conselho de Tondela. O Parque Linear do Rio Pavia recebe a 12 de setembro o Festival Trip com música, teatro e cinema. Armamar volta a promover a Feira da Maçã, que este ano vai decorrer de 2 a 4 de outubro. Agora é só ficarem atentos ao desenvolvimento destes e outros temas no Diário da Estação. 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
2: 11 horas.
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6: O SF Besteiros, em Campos de Besteiros, no Conselho de Tondela, passou a disponibilizar consultas médicas e de enfermagem aos sábados de manhã, entre as 9 e a 1 da tarde. A medida resulta de uma parceria entre a unidade, o LS Viseu Telefões e o município de Tondela. O objetivo é facilitar o acesso aos cuidados de saúde primários, sobretudo a quem tem dificuldades em recorrer à unidade durante a semana. O SF de Besteiros disponibiliza também uma consulta de apoio intensivo a quem quiser deixar de fumar, com acompanhamento especializado para utentes fumadores. Inaugurada em março, a unidade serve cerca de 8 mil utentes de várias freguesias do Conselho de Tondela. A equipa é composta por 5 médicos, 5 enfermeiros e 4 secretários clínicos. A Câmara de Sinfãs arrancou com o projeto Urbanismo Mais Perto, uma resposta de proximidade que leva técnicos municipais às freguesias para esclarecer dúvidas e tratar de assuntos relacionados com o urbanismo. O objetivo é evitar deslocações à sede do Conselho e tornar os processos mais simples e rápidos. O atendimento abrange questões como viabilidade de construção, obras, licenciamentos, regras urbanísticas, instrução de processos e consulta de processos que estão a decorrer na autarquia. A iniciativa começa nas freguesias de Ferreiros de Tendais e Alhões e vai percorrer todas as freguesias do concelho, num primeiro ciclo com duração prevista de 3 a 4 meses. Os atendimentos vão acontecer nas sedes de juntas de freguesia. Para serem atendidos, os municípios devem apenas marcar previamente a visita, podem fazê-lo nos serviços de juntas de freguesia. Herbamar volta a promover a Feira da Maçã, que este ano vai decorrer entre 2 e 4 de outubro. O certame, no norte do distrito de Viseu, promove um dos produtos mais emblemáticos do concelho e uma das mais-valias económicas, valorizando a sua produção e identidade da região. Durante 3 dias, o evento reúne produtores, expositores e visitantes em torno da maçã e de outros produtos locais, com espaço também para gastronomia, artesanato e tradições do concelho. As inscrições para os expositores estão nesta altura a decorrer. Com esta edição, o município de Herbamar volta a colocar a maçã em destaque, reforçando a valorização do património económico, gastronómico e cultural da região do Douro. O Parque Linear do Rio Pavia, em Viseu, vai receber no dia 12 de setembro o Festival Trip, com entrada gratuita e uma programação multidisciplinar, este ano sob o mote Um Lugar de Encontros. O programa inclui teatro de marionetas, música, dança, circo contemporâneo e cinema infantil. O destaque vai para o concerto de Sérgio Godinho e Filipe Raposo em voz e piano. O cinema insuflável apresenta ainda curtas metragens para crianças dos 3 aos 12 anos. O Festival Trip realiza-se desde 2022 e promove o parque como espaço de cultura, encontro e participação. Atualizamos toda a informação em estaçãodiariajornal.salto.pt, também no site da Estação Diária Rádio em 968.fm.
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7: 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Previsão do estado do tempo para as próximas 24 horas. O Instituto Português do Mar e da Atmosfera está a prever para o distrito de Viseu céu pouco nublado ou limpo, com vento fraco, superando fraco a moderado nas terras altas do norte e centro do país. O IPMA está ainda a prever uma pequena subida das temperaturas, com os corridos termómetros a chegar aos 29 graus de máxima e mínima a registrar valores perto dos 15 graus no distrito de Viseu.
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7: 10-13. 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
2: 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Olá, viva! Está aí mais um início de emissão na Estação Diária. Primeira das músicas que destacamos neste espaço Super Estação, tema tocado em português. Supernova é a malha escolhida para os próximos minutos, em 96.8. Até já! www.efitnesshealthclub.pt. 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
1: Olá, o som da abertura na estação diária para mais um espaço de emissão Super Estação. Fiquem bem, voltamos já de seguida.
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1: Durante a próxima hora temos aí o espaço Super Estação. Preparamos já de seguida uma Supernova 96.8.
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0: Para te dar a conhecer as novidades que o mundo da música vai apresentando, escolhemos mais Soltas da Estação, mais uma faixa que iremos destacar na Estação Diária, Estação Oficial de Viseu. 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
0: 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Ok, chegou a hora de vos darmos a informar aquilo que de mais importante está a acontecer em termos de noticiário desportivo. Prestem atenção aos destaques e ao bloco dos comerciais. É o desporto na Estação Diária e voltaremos de novo à emissão para a segunda parte desta emissão Superestação.
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0: 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São estes alguns dos temas que vamos desenvolver no desporto da Estação Diária. As equipas do Distrito de Viseu já conhecem o caminho para as primeiras eliminatórias na Taça de Portugal. A divisão de honra, principal competição do futebol distrital em Viseu, vai arrancar no dia 13 de setembro e terminar a 9 de maio de 2027. Já é conhecido o calendário da 2ª Divisão da Associação de Futebol Viseu, uma das novidades no futebol distrital para a época 2026-2027. A Taça de Futsal da Associação de Futebol Viseu Séniores Femininos já tem calendário definido para a nova temporada. Agora é só ficarem atentos ao desenvolvimento destes e outros temas no desporto da Estação Diária. 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
4: A Taça de Portugal, a prova rainha do futebol português, arranca no último fim de semana de agosto e vai contar com várias equipas do Distrito Viseu em ação. Na primeira eliminatória, que está marcada para dia 30, o Cirfez recebe o Sporting de Espinho, Mortágua desloca-se ao Sporting da Covilhã e o Penalva de Castelo visita o Oliveirense. Estas duas últimas equipas da Liga 3, Lamelas e Castro Daire, ficaram isentos. Na ronda seguinte, o Castro Daire vai receber o Portimonense da Liga 2, enquanto o Lamelas vai jogar em casa frente ao vencedor do jogo entre Porto Alegrense e Santo António. O Tondela, equipa da Liga 2, entra em prova com uma deslocação ao Algarve para defrontar o Imortal de Albufeira. Caso avancem na competição, o Cifeis vai defrontar na sua casa o Leixões, o Mortágua recebe o Lessa e o Penalva de Castelo jogará em casa frente ao Penafiel, todas equipas da Liga 2. O Académico de Viseu da Primeira Liga entra em prova apenas da terceira eliminatória. A Divisão de Honra, a principal competição de futebol distrital em Viseu, vai arrancar no dia 13 de setembro e terminar a 9 de maio de 2027. Mantém 16 equipas que jogam entre si duas voltas, num total de 30 jornadas. Na abertura do campeonato vão jogar-se Lamelas Campia, Valdissor Sátão, Rezende Nes Pereira, Mangualde Sporting Lamego, Moimenta da Beira Carregal Sals, Nelas Penalva de Castelo, Oliveira de França Pedrense e Carvalhais Atlético de Moelos. A segunda divisão da Associação de Futebol de Viseu, uma das novidades no futebol distrital, para a época 2026-27, vai arrancar no dia 20 de setembro. A prova contará com 16 equipas, que foram divididas em duas séries de 8 clubes. Os jogos da primeira jornada da Série A vão defrontar-se Sousel e Boaças, Sport Viseu Benfica Vila Beirense, os Voselenses Gente da Nova Alvite e Santa Cruzense Oriz. Na Série B vão jogar-se Algueiros, Cabanas, Viriato e Benfica, Estrela Undego, Canas da Senhorim, Valdemadeiros e Benfica Besteiros e Sporting Nanduf, Santo André. O campeonato da primeira divisão do futsal feminino de Viseu vai contar este ano com 10 equipas. A competição será disputada no sistema de todos contra todos, a duas voltas, no total de 18 jornadas. A prova arranca a 3 de outubro e termina a 27 de fevereiro de 2027. Na primeira jornada vão jogar Heróis da Aventura, Gigantes de Mangualde, Casa de Benfica de Viseu, Casa de Benfica de Mortágua, Viseu e Benfica Serenacelha, Vila Nova de Paiva, Futsal Amigo e Lusitano Associação Satense. Após o campeonato e a taça, as equipas que não garantam o apuramento para a Taça Nacional vão disputar a Taça de Promoção de Futsal Feminino. Toda a informação do desporto está atualizada em estaçãodiariajornal.sapo.pt e no site da Estação Diária Rádio em 968.fm.
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10: Previsão do estado do tempo para as próximas 24 horas.
11: O Instituto Português do Mar e da Atmosfera está a prever para o distrito de Viseu céu pouco nublado ao limpo, com vento fraco, superando fraco a moderado nas terras altas do norte e centro do país. O IPMA está ainda a prever uma pequena subida das temperaturas, com os corridos termómetros a chegar aos 29 graus de máxima e mínima a registrar valores perto dos 15 graus no distrito de Viseu.
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2: Ultrapassámos a primeira das duas meias horas desta emissão na Estação Diária. Partilhamos contigo o melhor som do FM. Malha House para ouvires nos próximos minutos.

0: Carlos Manuel Costa. Muito bem, estamos aí em mais uma hora Superstação, com grandes músicas à mistura e com o essencial da informação. Carlos Manuel Costa, na estação de Átia. Porque estamos quase no meio da hora, daqui a pouco vamos passar em revista à informação desportiva atualizada na estação diária. De segunda a domingo, na estação oficial de Viseu.
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1: Ora, estamos nós para voltarmos aos clássicos da estação. Durante esta hora, divulgamos algumas das melhores faixas que se destacaram na época. 908 FM, para fixares no teu rádio.
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1: Cumprimos mais uma hora de emissão. Está aí a altura de revelarmos os principais títulos do Diário da Estação. Contem connosco na próxima hora. Não percam as notícias. Prometemos regressar em força. Fiquem bem.

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5: 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São estas algumas das notícias que vamos destacar na edição do dia do Diário da Estação. A Câmara Sinfãs arrancou com o projeto de urbanismo mais perto uma resposta de proximidade que leva técnicos municipais às freguesias para esclarecer dúvidas e tratar de assuntos relacionados com o urbanismo. Foi inaugurado o Espaço Cidadão de Campo Besteiros, o 7º a abrir portas no Conselho de Tondela. O Parque Linear do Rio Pavia recebe a 12 de setembro o Festival Trip com música, teatro e cinema. Armamar volta a promover a Feira da Maçã, que este ano vai decorrer de 2 a 4 de outubro. Agora é só ficarem atentos ao desenvolvimento destes e outros temas no Diário da Estação.
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6: O SF Besteiros, em Campos de Besteiros, do Conselho de Tondela, passou a disponibilizar consultas médicas e de enfermagem aos sábados de manhã, entre as 9 e a 1 da tarde. A medida resulta de uma parceria entre a unidade, a ULS Viseu de Lafões e o município de Tondela. O objetivo é facilitar o acesso aos cuidados de saúde primários, sobretudo a quem tem dificuldades em recorrer à unidade durante a semana. O SF de Besteiros disponibiliza também uma consulta de apoio intensivo a quem quiser deixar de fumar, com acompanhamento especializado para utentes fumadores. Inaugurada em março, a unidade serve cerca de 8 mil utentes de várias freguesias do Conselho de Tondela. A equipa é composta por 5 médicos, 5 enfermeiros e 4 secretários clínicos. A Câmara de Sinfãs arrancou com o projeto Urbanismo Mais Perto, uma resposta de proximidade que leva técnicos municipais às freguesias para esclarecer dúvidas e tratar de assuntos relacionados com urbanismo. O objetivo é evitar deslocações à sede do Conselho e tornar os processos mais simples e rápidos. O atendimento abrange questões como viabilidade de construção, obras, licenciamentos, regras urbanísticas, instrução de processos e consulta de processos que estão a decorrer na autarquia. A iniciativa começa nas freguesias de Ferreiros de Tendais e Alhões e vai percorrer todas as freguesias do concelho, num primeiro ciclo com duração prevista de 3 a 4 meses. Os atendimentos vão acontecer nas sedes de juntas de freguesia. Para serem atendidos, os municípios devem apenas marcar previamente a visita, podem fazê-lo nos serviços de juntas de freguesia. Herbamar volta a promover a Feira da Maçã, que este ano vai decorrer entre 2 e 4 de outubro. O certame, no norte do distrito de Viseu, promove um dos produtos mais emblemáticos do concelho e uma das mais-valias económicas, valorizando a sua produção e identidade da região. Durante 3 dias, o evento reúne produtores, expositores e visitantes em torno da maçã e de outros produtos locais, com espaço também para gastronomia, artesanato e tradições do concelho. As inscrições para os expositores estão nesta altura a decorrer. Com esta edição, o município de Herbamar volta a colocar a maçã em destaque, reforçando a valorização do património económico, gastronómico e cultural da região do Douro. O Parque Linear do Rio Pavia, em Viseu, vai receber no dia 12 de setembro o Festival Trip, com entrada gratuita e uma programação multidisciplinar, este ano sob o mote Um Lugar de Encontros. O programa inclui teatro de marionetas, música, dança, circo contemporâneo e cinema infantil. O destaque vai para o concerto de Sérgio Godinho e Filipe Raposo em voz e piano. O cinema insuflável apresenta ainda curtas metragens para crianças dos 3 aos 12 anos. O Festival Trip realiza-se desde 2022 e promove o parque como espaço de cultura, encontro e participação. Atualizamos toda a informação em estaçãodiariajornal.sapo.pt, também no site da Estação Diária Rádio em 968.fm.
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7: 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Previsão do estado do tempo para as próximas 24 horas. O Instituto Português do Mar e da Atmosfera está a prever para o distrito de Viseu céu pouco nublado ao limpo, com vento fraco, superando fraco a moderado nas terras altas do norte e centro do país. O IPMA está ainda a prever uma pequena subida das temperaturas, com os corridos termómetros a chegar aos 29 graus de máxima e mínima a registrar valores perto dos 15 graus no distrito de Viseu.
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7: 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Vem aí o melhor som house da estação. 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
2: 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Estamos aí de regresso para quem segue regularmente a Estação Diária em Viseu. Supernova é o som que iremos recomendar já de seguida. Ainda neste início de emissão, ouvimos Tuga da Estação na Estação Diária. 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
0: Para te dar a conhecer as novidades que o mundo da música vai apresentando, escolhemos mais Soltas da Estação, mais uma faixa que iremos destacar na Estação Diária, Estação Oficial de Viseu. Fica bem. 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
1: Praticamente a terminarmos a primeira das duas meias horas desta emissão Superestação, para quem está atento à informação de caráter desportivo, vê aí os destaques e as notícias atualizadas, ainda no meio os comerciais. Fiquem bem, nós voltaremos para a segunda meia hora com muito mais energia. Até já. 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
1: São estes alguns dos temas que vamos desenvolver no desporto da Estação Diária. As equipas do Distrito de Viseu já conhecem o caminho para as primeiras eliminatórias na Taça de Portugal. A divisão de honra, principal competição do futebol distrital em Viseu, vai arrancar no dia 13 de setembro e terminar a 9 de maio de 2027. Já é conhecido o calendário da 2ª Divisão da Associação de Futebol Viseu, uma das novidades no futebol distrital para a época 2026-2027. A Taça de Futsal da Associação de Futebol Viseu Séniores Femininos já tem calendário definido para a nova temporada. Agora é só ficarem atentos ao desenvolvimento destes e outros temas no desporto da Estação Diária. 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
6: A Taça de Portugal, a prova rainha do futebol português, arranca no último fim de semana de agosto e vai contar com várias equipas do Distrito Viseu em ação. Na primeira eliminatória, que está marcada para dia 30, o Cifeis recebe o Sporting de Espinho, Mortágua desloca-se ao Sporting da Covilhã e o Penalva de Castelo visita o Oliveirense. Estas duas últimas equipas da Liga 3, Lamelas e Castro Daire, ficaram isentos. Na ronda seguinte, o Castro Daire vai receber o Portimonense da Liga 2, enquanto o Lamelas vai jogar em casa frente ao vencedor do jogo entre Porto Alegrense e Santo António. O Tondela, equipa da Liga 2, entra em prova com uma deslocação ao Algarve para defrontar o Imortal de Albufeira. Caso avancem na competição, o Cifeis vai defrontar na sua casa o Leixões, o Mortágua recebe o Lessa e o Penalva de Castelo jogará em casa frente ao Penafiel, todas equipas da Liga 2. O Académico de Viseu da Primeira Liga entra em prova apenas da terceira eliminatória. A Divisão de Honra, a principal competição de futebol distrital em Viseu, vai arrancar no dia 13 de setembro e terminar a 9 de maio de 2027. Mantém 16 equipas que jogam entre si duas voltas, num total de 30 jornadas. Na abertura do campeonato vão jogar-se Lamelas Campia, Valdissor Sátão, Rezende Nes Pereira, Mangualde Sporting Lamego, Moimenta da Beira Carregal Salce, Nelas Penalva de Castelo, Oliveira de França Pedrense e Carvalhais Atlético de Molelos. A segunda divisão da Associação de Futebol de Viseu, uma das novidades no futebol distrital, para a época 2026-27, vai arrancar no dia 20 de setembro. A prova contará com 16 equipas, que foram divididas em duas séries de 8 clubes. Os jogos da primeira jornada da Série A vão defrontar-se Sousel e Boaças, Sport Viseu Benfica Vila Beirense, os Voselenses Gente da Nova Alvite e Santa Cruzense Oris. Na Série B vão jogar-se Algueiros, Cabanas, Viriato e Benfica, Estrela Mondego, Canas da Senhorim, Valdemadeiros e Benfica Besteiros e Sporting Nanduf, Santo André. O campeonato da primeira divisão do futsal feminino de Viseu vai contar este ano com 10 equipas. A competição será disputada num sistema de todos contra todos, a duas voltas, no total de 18 jornadas. A prova arranca a 3 de outubro e termina a 27 de fevereiro de 2027. Na primeira jornada vão jogar Heróis da Aventura, Gigantes de Mangualde, Casa de Benfica de Viseu, Casa de Benfica de Mortágua, Viseu Benfica Sernancelha, Vila Nova de Paiva, Futsal Amigo e Lusitano Associação Satense. Após o campeonato e a taça, as equipas que não garantam o apuramento para a Taça Nacional vão disputar a Taça de Promoção de Futsal Feminino. Toda a informação do desporto está atualizada em estaçãodiariajornal.sapo.pt e no site da Estação Diária Rádio em 968.fm.
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0: 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Previsão do estado do tempo para as próximas 24 horas. O Instituto Português do Mar e da Atmosfera está a prever para o Distrito de Viseu céu pouco nublado ao limpo, com vento fraco, superando fraco a moderado nas terras altas do norte e centro do país. O IPMA está ainda a prever uma pequena subida das temperaturas, com as escuridão dos termómetros a chegar aos 29 graus de máxima e mínima a registrar valores perto dos 15 graus no Distrito de Viseu.
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0: 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Se quiseres dar um salto ao Facebook da Estação Diária, também lá terás novidades. Malha House, para escutares em 96.8. 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
1: Muito bem, durante esta emissão procuramos recuperar alguns dos melhores sons clássicos. Nos próximos minutos, as melhores malhas estão aqui em 96.8. Fiquem muito bem. 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
1: Estamos de volta para dar por finalizado o último terço da hora. Ainda tempo para ficarmos por dentro dos principais destaques que iremos desenvolver à hora certa no Diário da Estação. Fiquem muito bem.
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1: São estas algumas das notícias que vamos destacar na edição do dia do Diário da Estação. A Câmara de Sinfãs arrancou com o projeto de urbanismo mais perto, uma resposta de proximidade que leva técnicos municipais às freguesias para esclarecer dúvidas e tratar de assuntos relacionados com o urbanismo. Foi inaugurado o espaço do cidadão de Campo Besteiros, o 7º a abrir portas no Conselho de Tondela. O Parque Linear do Rio Pavia recebe a 12 de setembro o Festival Trip com música, teatro e cinema. Armamar volta a promover a Feira da Maçã, que este ano vai decorrer de 2 a 4 de outubro. Agora é só ficarem atentos ao desenvolvimento destes e outros temas no Diário da Estação. 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
3: Uma hora.
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1: Uma hora, avançamos para o Diário da Estação, na Estação Diária.
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5: O SF Besteiros, em Campos de Besteiros, do Conselho de Tondela, passou a disponibilizar consultas médicas e de enfermagem aos sábados de manhã, entre as 9 e a 1 da tarde. A medida resulta de uma parceria entre a unidade, a ULS Viseu Telefões e o município de Tondela. O objetivo é facilitar o acesso aos cuidados de saúde primários, sobretudo a quem tem dificuldades em recorrer à unidade durante a semana. O SF de Besteiros disponibiliza também uma consulta de apoio intensivo a quem quiser deixar de fumar, com acompanhamento especializado para utentes fumadores. Inaugurada em março, a unidade serve cerca de 8 mil utentes de várias freguesias do Conselho de Tondela. A equipa é composta por 5 médicos, 5 enfermeiros e 4 secretários clínicos. A Câmara de Sinfãs arrancou com o projeto Urbanismo Mais Perto, uma resposta de proximidade que leva técnicos municipais às freguesias para esclarecer dúvidas e tratar de assuntos relacionados com urbanismo. O objetivo é evitar deslocações à sede do Conselho e tornar os processos mais simples e rápidos. O atendimento abrange questões como viabilidade de construção, obras, licenciamentos, regras urbanísticas, instrução de processos e consulta de processos que estão a decorrer na autarquia. A iniciativa começa nas freguesias de Ferreiros de Tendais e Alhões e vai percorrer todas as freguesias do concelho, num primeiro ciclo com duração prevista de 3 a 4 meses. Os atendimentos vão acontecer nas sedes de juntas de freguesia. Para serem atendidos, os municípios devem apenas marcar previamente a visita, podem fazê-lo nos serviços de juntas de freguesia. Herbamar volta a promover a Feira da Maçã, que este ano vai decorrer entre 2 e 4 de outubro. O certame no norte do Distrito de Viseu promove um dos produtos mais emblemáticos do concelho e uma das mais-valias económicas, valorizando a sua produção e identidade da região. Durante 3 dias, o evento reúne produtores, expositores e visitantes em torno da maçã e de outros produtos locais, com espaço também para gastronomia, artesanato e tradições do concelho. As inscrições para os expositores estão nesta altura a decorrer. Com esta edição, o município de Herbamar volta a colocar a maçã em destaque, reforçando a valorização do património económico, gastronómico e cultural da região do Douro. O Parque Linear do Rio Pavia, em Viseu, vai receber no dia 12 de setembro o Festival Trip, com entrada gratuita e uma programação multidisciplinar, este ano sob o mote Um Lugar de Encontros. O programa inclui teatro de marionetas, música, dança, circo contemporâneo e cinema infantil. O destaque vai para o concerto de Sérgio Godinho e Filipe Raposo em voz e piano. O cinema insuflável apresenta ainda curtas metragens para crianças dos 3 aos 12 anos. O Festival Trip realiza-se desde 2022 e promove o parque como espaço de cultura, encontro e participação. Atualizamos toda a informação em estaçãodiariajornal.salto.pt, também no site da Estação Diária Rádio em 968.fm.
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3: 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Previsão do estado do tempo para as próximas 24 horas. O Instituto Português do Mar e da Atmosfera está a prever para o Distrito de Viseu céu pouco nublado ao limpo, com vento fraco, superando fraco a moderado nas terras altas do norte e centro do país. O IPMA está ainda a prever uma pequena subida das temperaturas, com os corridos termómetros a chegar aos 29 graus de máxima e mínima a registrar valores perto dos 15 graus no Distrito de Viseu.
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3: Bem-vindo ao 96.8, sessão de abertura na Estação Diária para mais Super Estação. E já de seguida voltamos à música com uma supernova. Eu volto já a seguir, até já.
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0: 10-13, José Alberto Ribeiro. Olá Viva, versão nacional, para começarmos mais uma grande hora. José Alberto Ribeiro, na Estação Diária. Para escutares na próxima sequência que preparamos na playlist da Estação Diária, mais uma faixa que iremos destacar de segunda a domingo.
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2: Bem-vindo à Estação Diária. Espero que gostes de tudo que preparamos só para ti. Vamos voltar ao que interessa? Ora, escuta as sonsas da estação, na Estação Diária.
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São estes alguns dos temas que vamos desenvolver no Desporto da Estação Diária. O Rally Constólica volta à estrada nos dias 29 e 30 de agosto, com a 14ª edição a contar com 10 especiais, arrancando no concelho de Castro Daire e a rumar depois a Vouzela e Oliveira de Frades. O Sinfém está a preparar a nova temporada em que vai disputar a Série 2 do Campeonato de Portugal com uma profunda renovação. O Desportivo de Tondela está a organizar a primeira edição do Torneio de Handball Rolando da Cruz, um evento que promete afirmar-se como uma referência da pré-época da modalidade. O terceiro torneio de futsal Cidade de Viseu, organizado pelo Viseu 2001, está marcado para 5 e 6 de setembro e vai marcar a estreia absoluta da nova equipa do Futebol Clube Porto. Agora é só ficarem atentos ao desenvolvimento destes e outros temas no Desporto da Estação Diária. 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
1: Estação Diária! 1h30, avançamos para o desporto.
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2: A Taça de Portugal, a prova rainha do futebol português, arranca no último fim de semana de agosto e vai contar com várias equipas do distrito de Viseu em ação. Na primeira eliminatória, que está marcada para dia 30, o Cifeis recebe o Sporting de Espinho, Mortágua desloca-se ao Sporting da Covilhã e o Penalva de Castelo visita o Oliveirense. Estas duas últimas equipas da Liga 3, Lamelas e Castrodeiro, ficaram isentos. Na ronda seguinte, o Castrodeiro vai receber o Portimonense da Liga 2, enquanto o Lamelas vai jogar em casa frente ao vencedor do jogo entre Porto Alegrense e Santo António. O Tondela, equipa da Liga 2, entra em prova com uma deslocação ao Algarve para defrontar o Imortal de Albufeira. Caso avancem na competição, o Cifeis vai defrontar na sua casa o Leixões, o Mortágua recebe o Leça e o Penalva de Castelo jogará em casa frente ao Penafiel, todas equipas da Liga 2. O Académico de Viseu da Primeira Liga entra em prova apenas da terceira eliminatória. A Divisão de Honra, a principal competição de futebol distrital em Viseu, vai arrancar no dia 13 de setembro e terminar a 9 de maio de 2027. Mantém 16 equipas que jogam entre si duas voltas, no total de 30 jornadas. Na abertura do campeonato vão jogar-se Lamelas Campia, Valdissor Sátão, Rezende Nes Pereira, Mangualde Sporting Lamego, Moimenta da Beira Carregal Sals, Nelas Penalva de Castelo, Oliveira de França Pedrense e Carvalhais Atlético de Moelos. A segunda divisão da Associação de Futebol de Viseu, uma das novidades no futebol distrital, para a época 2026-27, vai arrancar no dia 20 de setembro. A prova contará com 16 equipas, que foram divididas em duas séries de 8 clubes. Os jogos da primeira jornada da Série A vão defrontar-se Sousele Boaças, Sport Viseu Benfica Vila Beirense, os Voselenses Gente da Nova Alvite e Santa Cruzense Oris. Na Série B vão jogar-se Algueiros Cabanas de Viriato e Benfica, Estrela Mondego Canas de Senhorim, Valdemadeiros e Benfica Besteiros e Sporting Nanduf Santo André. O campeonato da primeira divisão de futsal feminino de Viseu vai contar este ano com 10 equipas. A competição será disputada num sistema de todos contra todos, a duas voltas, no total de 18 jornadas. A prova arranca a 3 de outubro e termina a 27 de fevereiro de 2027. Na primeira jornada vão jogar Heróis da Aventura Gigantes de Mangualde, Casa de Benfica de Viseu, Casa de Benfica de Mortágua, Viseu e Benfica Sernancelha, Vila Nova de Paiva Futsal Amigo e Lusitano Associação Satense. Após o campeonato e a taça, as equipas que não garantam apuramento para a Taça Nacional vão disputar a Taça de Promoção de Futsal Feminino. Toda a informação do desporto está atualizada em estaçãodiariajornal.sapo.pt e no site da Estação Diária Rádio em 968.fm.
0: 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Previsão do estado do tempo para as próximas 24 horas. O Instituto Português do Mar e da Atmosfera está a prever para o distrito de Viseu céu pouco nublado ao limpo, com vento fraco, superando fraco a moderado nas terras altas do norte e centro do país. O IPMA está ainda a prever uma pequena subida das temperaturas, com as curvas dos termómetros a chegar aos 29 graus de máxima e a mínima a registrar valores perto dos 15 graus no distrito de Viseu.
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0: 710, Carlos Manuel Costa. Bem-vindos a mais uma grande hora na Estação Diária, Estação Oficial de Viseu. Carlos Manuel Costa, na Estação Diária. Superestação com o som nacional sempre na abertura de cada hora. E para continuarmos em bom ritmo, Supernova nos próximos minutos. De segunda a domingo.
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0: fazer uma pequena pausa na música e logo a seguir temos o Diário da Estação. As notícias em destaque em 96.8. Já a seguir, fica bem ligado.
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1: 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São estas algumas das notícias que vamos destacar na edição do dia do Diário da Estação. A Câmara de Mangualde anunciou a intenção de recuperar o edifício principal do antigo Colégio São José e Santa Maria para criar habitações de arrendamento acessível. A Câmara de Sinfãs arrancou com o projeto de urbanismo mais perto uma resposta de proximidade que leva técnicos municipais às freguesias para esclarecer dúvidas e tratar de assuntos relacionados com o urbanismo. A região de Viseu de Dom Lafões recebe nos dias 11 e 12 de setembro a segunda edição do Dão Portas Abertas, iniciativa dedicada ao enoturismo e aos vinhos do Dão. O município de Castro Daire já tem nova data para o passeio sénior a Fátima, depois do evento ter sido adiado devido às condições meteorológicas adversas. Agora é só ficarem atentos ao desenvolvimento destes e outros temas no Diário da Estação. 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
3: Duas horas.
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1: 2 horas. Vem aí o Diário da Estação.
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6: O SF Besteiros, em Campos de Besteiros, no Conselho de Tondela, passou a disponibilizar consultas médicas e de enfermagem aos sábados de manhã, entre as 9 e a 1 da tarde. A medida resulta de uma parceria entre a unidade, a ULS Viseu de Lafões e o município de Tondela. O objetivo é facilitar o acesso aos cuidados de saúde primários, sobretudo a quem tem dificuldades em recorrer à unidade durante a semana. O SF de Besteiros disponibiliza também uma consulta de apoio intensivo a quem quiser deixar de fumar, com acompanhamento especializado para utentes fumadores. Inaugurada em março, a unidade serve cerca de 8 mil utentes de várias freguesias do Conselho de Tondela. A equipe é composta por 5 médicos, 5 enfermeiros e 4 secretários clínicos. A Câmara de Sinfãs arrancou com o projeto Urbanismo Mais Perto, uma resposta de proximidade que leva técnicos municipais às freguesias para esclarecer dúvidas e tratar de assuntos relacionados com urbanismo. O objetivo é evitar deslocações à sede do Conselho e tornar os processos mais simples e rápidos. O atendimento abrange questões como viabilidade de construção, obras, licenciamentos, regras urbanísticas, instrução de processos e consulta de processos que estão a decorrer na autarquia. A iniciativa começa nas freguesias de Ferreiros de Tendais e Alhões e vai percorrer todas as freguesias do concelho, num primeiro ciclo com duração prevista de 3 a 4 meses. Os atendimentos vão acontecer nas sedes de juntas de freguesia. Para serem atendidos, os municípios devem apenas marcar previamente a visita, podem fazê-lo nos serviços de juntas de freguesia. Herbamar volta a promover a Feira da Maçã, que este ano vai decorrer entre 2 e 4 de outubro. O certame, no norte do distrito de Viseu, promove um dos produtos mais emblemáticos do concelho e uma das mais-valias económicas, valorizando a sua produção e identidade da região. Durante 3 dias, o evento reúne produtores, expositores e visitantes em torno da maçã e de outros produtos locais, com espaço também para gastronomia, artesanato e tradições do concelho. As inscrições para os expositores estão nesta altura a decorrer. Com esta edição, o município de Herbamar volta a colocar a maçã em destaque, reforçando a valorização do património económico, gastronómico e cultural da região do Douro. O Parque Linear do Rio Pavia, em Viseu, vai receber no dia 12 de setembro o Festival Trip, com entrada gratuita e uma programação multidisciplinar, este ano sob o mote Um Lugar de Encontros. O programa inclui teatro de marionetas, música, dança, circo contemporâneo e cinema infantil. O destaque vai para o concerto de Sérgio Godinho e Filipe Raposo em voz e piano. O cinema insuflável apresenta ainda curtas metragens para crianças dos 3 aos 12 anos. O Festival Trip realiza-se desde 2022 e promove o parque como espaço de cultura, encontro e participação. Atualizamos toda a informação em estaçãodiariajornal.salto.pt, também no site da Estação Diária Rádio em 968.fm.
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3: 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Previsão do estado do tempo para as próximas 24 horas. O Instituto Português do Mar e da Atmosfera está a prever para o distrito de Viseu céu pouco nublado ao limpo, com vento fraco, superando fraco a moderado nas terras altas do norte e centro do país. O IPMA está ainda a prever uma pequena subida das temperaturas, com os corridos termómetros a chegar aos 29 graus de máxima e mínima a registrar valores perto dos 15 graus no distrito de Viseu.
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3: Começa agora mais uma hora de música sem parar na Estação Diária. Bem-vindo! Para começar, ouvimos um tema em português. A seguir tenho preparado para ti uma super nova música acabada de estrear para ouvires com a máxima atenção na tua Estação Diária 96.8 FM.
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0: 19:22. Rui Moreira.
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1: Regressa a informação desportiva na Estação Diária. Já daqui a pouco as notícias em primeira mão na Estação Oficial Viseu. É o desporto na Estação Diária para logo a seguir voltarmos à música sem parar. Aqui na Estação Diária.
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2: São estes alguns dos temas que vamos desenvolver no desporto da Estação Diária. As equipas do Distrito de Viseu já conhecem o caminho para as primeiras eliminatórias na Taça de Portugal. A Divisão de Honra, principal competição do futebol distrital em Viseu, vai arrancar no dia 13 de setembro e terminar a 9 de maio de 2027. Já é conhecido o calendário da 2ª Divisão da Associação do Futebol Viseu, uma das novidades no futebol distrital para a época 2026-2027. A Taça de Futsal da Associação do Futebol Viseu Séniores Femininos já tem calendário definido para a nova temporada. Agora é só ficarem atentos ao desenvolvimento destes e outros temas no desporto da Estação Diária. 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
0: 12:30, vem o desporto.
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3: A Taça de Portugal, a prova rainha do futebol português, arranca no último fim de semana de agosto e vai contar com várias equipas do Distrito de Viseu em ação. Na primeira eliminatória, que está marcada para dia 30, o Cirfez recebe o Sporting de Espinho, Mortágua desloca-se ao Sporting da Covilhã e o Penalva de Castelo visita o Oliveirense. Estas duas últimas equipas da Liga 3, Lamelas e Castro Daire, ficaram isentos. Na ronda seguinte, o Castro Daire vai receber o Portimonense da Liga 2, enquanto o Lamelas vai jogar em casa frente ao vencedor do jogo entre Porto Alegrense e Santo António. O Tondela, equipa da Liga 2, entra em prova com uma deslocação ao Algarve para defrontar o Imortal de Albufeira. Caso avancem na competição, o Cifeis vai defrontar na sua casa o Leixões, o Mortágua recebe o Leça e o Penalva de Castelo jogará em casa frente ao Penafiel, todas equipas da Liga 2. O Académico de Viseu da Primeira Liga entra em prova apenas da terceira eliminatória. A Divisão de Honra, a principal competição de futebol distrital em Viseu, vai arrancar no dia 13 de setembro e terminar a 9 de maio de 2027. Mantém 16 equipas que jogam entre si duas voltas, no total de 30 jornadas. Na abertura do campeonato vão jogar-se Lamelas Campia, Valdissor Sátão, Rezende Nes Pereira, Mangualde Sporting Lamego, Moimenta da Beira Carregal Sals, Nelas Penalva de Castelo, Oliveira de França Pedrense e Carvalhais Atlético de Molelos. A segunda divisão da Associação de Futebol de Viseu, uma das novidades no futebol distrital, para a época 2026-27, vai arrancar no dia 20 de setembro. A prova contará com 16 equipas, que foram divididas em duas séries de 8 clubes. Os jogos da primeira jornada da Série A vão defrontar-se Sousel e Boaças, Sport Viseu Benfica Vila Beirense, os Voselenses Gente da Nova Alvite e Santa Cruzense Oris. Na Série B vão jogar-se Algueiros Cabanas de Viriato e Benfica, Estrela Mondego Canas de Senhorim, Valdemadeiros e Benfica Besteiros e Sporting Nanduf Santo André. O campeonato da primeira divisão do futsal feminino de Viseu vai contar este ano com 10 equipas. A competição será disputada num sistema de todos contra todos, a duas voltas, no total de 18 jornadas. A prova arranca a 3 de outubro e termina a 27 de fevereiro de 2027. Na primeira jornada vão jogar Heróis da Aventura, Gigantes de Mangualde, Casa de Benfica de Viseu, Casa de Benfica de Mortágua, Viseu e Benfica, Serenacelha, Vila Nova de Paiva, Futsal Amigo e Lusitano, Associação Satense. Após o campeonato e a taça, as equipas que não garantam apuramento para a Taça Nacional vão disputar a Taça de Promoção de Futsal Feminino. Toda a informação do desporto está atualizada em estaçãodiariajornal.sapo.pt e no site da Estação Diária Rádio em 968.fm.
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5: Previsão do estado do tempo para as próximas 24 horas. O Instituto Português do Mar e da Atmosfera está a prever para o Distrito de Viseu céu pouco nublado ao limpo, com vento fraco, superando fraco a moderado nas terras altas do norte e centro do país. O IPMA está ainda a prever uma pequena subida das temperaturas, com os corridos termómetros a chegar aos 29 graus de máxima e mínima a registrar valores perto dos 15 graus no Distrito de Viseu.
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1: 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Mais

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0: 19:22. Rui Moreira. Já a seguir fica super atento, porque nos próximos minutos vamos aumentar a tua energia. Rui Moreira, na Estação Diária. É a Estação Diária a selecionar os temas mais comerciais. Vem aí grande música a não perder na Estação Oficial de Viseu. De segunda a domingo, na Estação Oficial de Viseu.
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0: vamos relembrar músicas dos anos 80 e 90 que batiam em tudo que era rádio e discoteca. Música sem parar em todo o mundo em www.968.fm.
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1: Estamos quase na hora de dar a conhecer aquilo que de mais importante está a acontecer em termos de informação. 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
5: 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São estas algumas das notícias que vamos destacar na edição do dia do Diário da Estação. A Câmara Sinfãs arrancou com o projeto de urbanismo mais perto, uma resposta de proximidade que leva técnicos municipais às freguesias para esclarecer dúvidas e tratar de assuntos relacionados com o urbanismo. Foi inaugurado o espaço Cidadão de Campo Besteiros, o 7º a abrir portas no concelho de Tondela. O Parque Linear do Rui Pavia recebe a 12 de setembro o Festival Trip com música, teatro e cinema. Armamar volta a promover a Feira da Maçã, que este ano vai decorrer de 2 a 4 de outubro. Agora é só ficarem atentos ao desenvolvimento destes e outros temas no Diário da Estação.
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3: 3 horas.
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7: A Câmara de Mangualde anunciou a intenção de recuperar o edifício principal do antigo Colégio São José e Santa Maria para criar habitações de arrendamento acessível. O objetivo é criar habitação para jovens, famílias e trabalhadores que procurem viver em Mangualde, recuperando também o edifício com valor histórico e arquitetónico. O anúncio foi feito durante a inauguração da requalificação do bairro municipal de Mangualde, que tem 20 novas moradias, T2 e T3, uma obra que foi financiada a cerca de 3 milhões de euros através do PRR. Permitiu alojar 17 famílias que já receberam a chave da nova habitação. A Câmara de Sinfãs arrancou com o projeto Urbanismo Mais Perto, uma resposta de proximidade que leva técnicos municipais às freguesias para esclarecer dúvidas e tratar de assuntos relacionados com urbanismo. O objetivo é evitar deslocações à sede do Conselho e tornar os processos mais simples e rápidos. O atendimento abrange questões como viabilidade de construção, obras, licenciamentos, regras urbanísticas, instrução de processos e consulta de processos que estão a decorrer na autarquia. A iniciativa começa nas freguesias de Ferreiros de Tendais e Alhões e vai percorrer todas as freguesias do concelho, num primeiro ciclo com duração prevista de 3 a 4 meses. Os atendimentos vão acontecer nas sedes de juntas de freguesia. Para serem atendidos, os municípios devem apenas marcar previamente a visita, podem fazê-lo nos serviços de juntas de freguesia. Herbamar volta a promover a Feira da Maçã, que este ano vai decorrer entre 2 e 4 de outubro. O certame, no norte do distrito de Viseu, promove um dos produtos mais emblemáticos do concelho e uma das mais-valias económicas, valorizando a sua produção e identidade da região. Durante 3 dias, o evento reúne produtores, expositores e visitantes em torno da maçã e de outros produtos locais, com espaço também para gastronomia, artesanato e tradições do concelho. As inscrições para os expositores estão nesta altura a decorrer. Com esta edição, o município de Irmamar volta a colocar a maçã em destaque, reforçando a valorização do património económico, gastronómico e cultural da região do Douro. O município de Castro Daire já tem nova data para o passeio Sénior a Fátima, depois de o evento ter sido adiado devido ao muito calor previsto para a data inicial. O passeio estava marcado para 4 de julho, vai agora realizar-se a 5 de setembro. O adiamento da data inicial, recorde-se, foi decidido devido à previsão de temperaturas extremamente elevadas que estavam previstas para a região de Fátima, com o município a seguir as recomendações da Direção-Geral da Saúde e também da Proteção Civil. A autarquia castrense justificou a decisão com a necessidade de proteger a saúde e garantir a segurança dos séniores. O passeio não foi cancelado e regressa agora com o objetivo de proporcionar o dia de convívio, partilha e animação aos séniores do concelho. Vai ser a 5 de setembro. Atualizamos toda a informação em Estação Diária jornal.sapo.pt, também no site da Estação Diária Rádio em 968.fm.
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8: 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Previsão do estado do tempo para as próximas 24 horas. O Instituto Português de Mar e da Atmosfera está a prever para o Distrito de Viseu períodos de céu muito nublado e aguaceiros em geral fracos e dispersos, com o vento a soprar fraco a moderado, sendo por vezes forte nas terras altas das regiões norte e centro. O IPMA está ainda a prever uma pequena descida da temperatura, com os corridos termómetros a chegar aos 28 graus de máxima e a mínima a registrar valores perto dos 14 graus no Distrito de Viseu.
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3: 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Primeiros minutos desta emissão Superestação na Estação Oficial Viseu. Som de abertura na antena da Estação Diária 96.8. Abrimos com som português e para ouvir com a máxima atenção, veio uma supernova. Fica por aí, até já.
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1: Está na altura de fazermos mais uma pequena pausa na playlist da Estação Diária. Em muito pouco tempo, ficas por dentro do que mais importante vai acontecendo no universo do desporto. Vem aí o desporto em 96.8. 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
8: São estes alguns dos temas que vamos desenvolver no Desporto da Estação Diária. O Rally Constólica volta à estrada nos dias 29 e 30 de agosto, com a 14ª edição a contar com 10 especiais, arrancando no concelho de Castro Daire e arrumar depois a Vozela e Oliveira de Frades. O Sinfãs está a preparar a nova temporada em que vai disputar a Série 2 do Campeonato de Portugal com uma profunda renovação. O Desportivo Tondela está a organizar a primeira edição do Torneio de Handball Rolando da Cruz, um evento que promete afirmar-se como uma referência da pré-época da modalidade. O terceiro torneio Futsal Cidade de Viseu, organizado pelo Viseu 2001, está marcado para 5 e 6 de setembro e vai marcar a estreia absoluta da nova equipa do Futebol Clube Porto. Agora é só ficarem atentos ao desenvolvimento destes e outros temas no Desporto da Estação Diária.
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2: O ABC Delas, que vai ter este ano a equipa sénior de novo a disputar a 3ª Divisão Nacional de Futsal, se aposta na continuidade de vários elementos da sua estrutura desportiva e dos escalões de formação. Carlos Jorge mantém-se como diretor desportivo, dando seguimento ao trabalho de organização e planeamento do projeto clube. Na formação, José Costa vai continuar a orientar os benjamins, Hugo Pereira os iniciados e Nuno Valério os infantis. Nos juvenis, Jorge Pereira mantém as funções de treinador adjunto, enquanto Sónia Gomes e também Pimentel continuam como diretores do escalão. O ABC Delas considera estas continuidades importantes para garantir a estabilidade ao projeto. O Desportivo de Tondela está a organizar-se a primeira edição do torneio de handball Rolando da Cruz, num evento que pretende afirmar-se como uma referência da pré-época da modalidade. Vai decorrer entre 11 e 13 de setembro, em Tondela, juntando atletas, treinadores, dirigentes, famílias e adeptos, num encontro que promete juntar competição, convívio e fair play. Estão previstas equipas dos escalões sub-10 ou sub-18, masculinas e femininas. A organização quer criar vários dias de atividades e momentos de confraternização entre os participantes. O torneio de handball Rolando da Cruz quer conquistar o lugar no calendário de pré-época da modalidade. O Rally Constálica vai voltar às estradas no último fim de semana deste mês de agosto, com a 14ª edição, a contar com 10 especiais de classificação. Arranca em Castro Daire, rumo depois a Vozela e Oliveira de Frades. No sábado, o primeiro piloto vai sair para a estrada às 16h27 para a especial Rota N2 em Castro Daire, seguida pela classificativa de Moledo, ainda em território castrense. Ambas terão uma segunda passagem. O Rally ruma depois a Vozela para uma dupla passagem pela especial urbana noturna. No dia 30 de agosto, domingo, mais 6 especiais com duplas passagens pelas classificativas da Segura de Castelo e Penoita, em Vozela, e termina depois na especial urbana de Oliveira de Frades, que os pilotos vão percorrer por 2 vezes. O Rally Constálica é a 5ª prova do Campeonato Centro de Rallies. A Vila do Caramulo recebe de 4 a 6 de setembro a 21ª edição do Caramulo Motor Festival, um evento que a organização estima que atrai mais de 50 mil visitantes à região. A programação inclui a Rampa Histórica do Caramulo, exposições, concentrações, passeios e a presença de pilotos como Tiago Monteiro, Pedro Matos Chaves, Hugo Lopes, Rui Madeira, Leonor Barreto e Edgar Fontes, entre outros. Nos destaques está o regresso à Serra do Fórmula 1 Copersucar Fittipaldi, que vai voltar a percorrer o traçado da Rampa do Caramulo. No total estarão presentes no evento mais de 1.700 automóveis, motos e aviões históricos e desportivos. Toda a informação do desporto está atualizada em estaçãodiariajornal.sapo.pt e no site da Estação Diária Rádio em 968.fm.
0: 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Previsão do estado do tempo para as próximas 24 horas. O Instituto Português do Mar e da Atmosfera está a prever para o Distrito de Viseu períodos de céu muito nublado e aguaceiros em geral fracos e dispersos, com o vento a soprar fraco a moderado, sendo por vezes forte nas terras altas das regiões Norte e Centro. O IPMA está ainda a prever uma pequena descida da temperatura, com os curiosos termómetros a chegar aos 28 graus de máxima e a mínima a registrar valores perto dos 14 graus no Distrito de Viseu. 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
1: Estamos quase em cima da hora para dar lugar à informação que de meia em meia hora está aqui na Estação Diária. Fazemos uma pequena pausa na música para regressar logo a seguir aos comerciais. Fica por aí, até já.
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2: 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São estas algumas das notícias que vamos destacar na edição do dia do Diário da Estação. A Câmara de Mangualde anunciou a intenção de recuperar o edifício principal do antigo Colégio São José e Santa Maria para criar habitações de arrendamento acessível. A Câmara de Sinfãs arrancou com o projeto de urbanismo mais perto uma resposta de proximidade que leva técnicos municipais às freguesias para esclarecer dúvidas e tratar de assuntos relacionados com o urbanismo. A região de Viseu Dona Foz recebe nos dias 11 e 12 de setembro a segunda edição do Dão Portas Abertas, iniciativa dedicada ao enoturismo e aos vinhos do Dão. O município de Castro Daire já tem nova data para o passeio sénior a Fátima, depois do evento ter sido adiado devido às condições meteorológicas adversas. Agora é só ficarem atentos ao desenvolvimento destes e outros temas no Diário da Estação.
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17: A Câmara de Mangualde anunciou a intenção de recuperar o edifício principal do antigo Colégio São José e Santa Maria para criar habitações de arrendamento acessível. O objetivo é criar habitação para jovens, famílias e trabalhadores que procurem viver em Mangualde, recuperando também um edifício com valor histórico e arquitetónico. O anúncio foi feito durante a inauguração da requalificação do bairro municipal de Mangualde, que tem 20 novas moradias, T2 e T3, uma obra que foi financiada a cerca de 3 milhões de euros através do PRR. Permitiu alojar 17 famílias que já receberam a chave da nova habitação. A Câmara de Sinfãs arrancou com o projeto Urbanismo Mais Perto, uma resposta de proximidade que leva técnicos municipais às freguesias para esclarecer dúvidas e tratar de assuntos relacionados com urbanismo. O objetivo é evitar deslocações à sede do Conselho e tornar os processos mais simples e rápidos. O atendimento abrange questões como viabilidade de construção, obras, licenciamentos, regras urbanísticas, instrução de processos e consulta de processos que estão a decorrer na autarquia. A iniciativa começa nas freguesias de Ferreiros de Tendais e Alhões e vai percorrer todas as freguesias do Conselho, num primeiro ciclo com duração prevista de 3 a 4 meses. Os atendimentos vão acontecer nas sedes de juntas de freguesia. Para serem atendidos, os municípios devem apenas marcar previamente a visita, podem fazê-lo nos serviços de juntas de freguesia. Herbamar volta a promover a Feira da Maçã, que este ano vai decorrer entre 2 e 4 de outubro. O certame, no norte do distrito de Viseu, promove um dos produtos mais emblemáticos do concelho e uma das mais-valias económicas, valorizando a sua produção e identidade da região. Durante 3 dias, o evento reúne produtores, expositores e visitantes em torno da maçã e de outros produtos locais, com espaço também para gastronomia, artesanato e tradições do concelho. As inscrições para os expositores estão nesta altura a decorrer. Com esta edição, o município de Irmamar volta a colocar a maçã em destaque, reforçando a valorização do património económico, gastronómico e cultural da região do Douro. O município de Castro Daire já tem nova data para o passeio sénior a Fátima, depois de o evento ter sido adiado devido ao muito calor previsto para a data inicial. O passeio estava marcado para 4 de julho, vai agora realizar-se a 5 de setembro. O adiamento da data inicial, recorde-se, foi decidido devido à previsão de temperaturas extremamente elevadas que estavam previstas para a região de Fátima, com o município a seguir as recomendações da Direção-Geral da Saúde e também da Proteção Civil. A autarquia castrense justificou a decisão com a necessidade de proteger a saúde e garantir a segurança dos séniores. O passeio não foi cancelado e regressa agora com o objetivo de proporcionar o dia de convívio, partilha e animação aos séniores do concelho. Vai ser a 5 de setembro. Atualizamos toda a informação em estaçãodiariajornal.sapo.pt, também no site da Estação Diária Rádio em 968.fm.
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1: 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Previsão do estado do tempo para as próximas 24 horas. O Instituto Português de Mar e da Atmosfera está a prever para o Distrito de Viseu períodos de céu muito nublado e aguaceiros em geral fracos e dispersos, com o vento a soprar fraco a moderado, sendo por vezes forte nas terras altas das regiões norte e centro. O IDMA está ainda a prever uma pequena descida da temperatura, com os curiosos termómetros a chegar aos 28 graus de máxima e a mínima a registrar valores perto dos 14 graus no Distrito de Viseu.
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2: Estás na Estação Diária e estás muito bem. Abrimos com sons nacionais. Música sem parar a toda a hora. A seguir tenho preparado para ti uma supernova. Superestação na Estação Oficial Viseu. Volto já a seguir em 96.8 FM. Até já.
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1: Bem-vindo à Estação Diária. Espero que gostes de tudo que preparámos só para ti. Vamos voltar ao que interessa? Ora, escuta as sonsas da estação, na Estação Diária.
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1: 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Estamos quase na hora de te informar daquilo que de mais importante está a acontecer em termos de noticiário desportivo. A informação atualizada na antena.
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7: São estes alguns dos temas que vamos desenvolver no Desporto da Estação Diária. O Rally Constólica volta à estrada nos dias 29 e 30 de agosto, com a 14ª edição a contar com 10 especiais, arrancando no concelho de Castro Daire e arrumar depois a Vouzela e Oliveira de Frades. O Sinfém está a preparar a nova temporada em que vai disputar a Série 2 do Campeonato de Portugal com uma profunda renovação. O Desportivo de Tondela está a organizar a primeira edição do Torneio de Handball Rolando da Cruz, um evento que promete afirmar-se como uma referência da pré-época da modalidade. O terceiro torneio Futsal Cidade de Viseu, organizado pelo Viseu 2001, está marcado para 5 e 6 de setembro e vai marcar a estreia absoluta da nova equipa do Futebol Clube Porto. Agora é só ficarem atentos ao desenvolvimento destes e outros temas no Desporto da Estação Diária.
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0: Já a seguir, bloco de informação desportiva às 4:30. 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
2: O ABC Delas, que vai ter este ano a equipa sénior de novo a disputar a 3ª Divisão Nacional de Futsal, se aposta na continuidade de vários elementos da sua estrutura desportiva e dos escalões de formação. Carlos Jorge mantém-se como diretor desportivo, dando seguimento ao trabalho de organização e planeamento do projeto clube. Na formação, José Costa vai continuar a orientar os benjamins, Hugo Pereira os iniciados e Nuno Valério os infantis. Nos juvenis, Jorge Pereira mantém as funções de treinador adjunto, enquanto Sónia Gomes e também Pimentel continuam como diretores do escalão. O ABC Delas considera estas continuidades importantes para garantir a estabilidade ao projeto. O Desportivo de Tondela está a organizar-se a primeira edição do torneio de handball Rolando da Cruz, num evento que pretende afirmar-se como uma referência da pré-época da modalidade. Vai decorrer entre 11 e 13 de setembro, em Tondela, juntando atletas, treinadores, dirigentes, famílias e adeptos, um encontro que promete juntar competição, convívio e fair play. Estão previstas equipas dos escalões sub-10 ou sub-18, masculinas e femininas. A organização quer criar vários dias de atividades e momentos de confraternização entre os participantes. O torneio de handball Rolando da Cruz quer conquistar o lugar no calendário de pré-época da modalidade. O Rally Constálica vai voltar às estradas no último fim de semana deste mês de agosto, com a 14ª edição, a contar com 10 especiais de classificação. Arranca em Castro Daire, rumo depois a Vozela e Oliveira de Frades. No sábado, o primeiro piloto vai sair para a estrada às 16h27 para a especial Rota N2 em Castro Daire, seguida pela classificativa de Moledo, ainda em território castrense. Ambas terão uma segunda passagem. O Rally ruma depois a Vozela para uma dupla passagem pela especial urbana noturna. No dia 30 de agosto, domingo, mais 6 especiais com duplas passagens pelas classificativas da Segura de Castelo e Penoita, em Vozela, e termina depois na especial urbana de Oliveira de Frades, que os pilotos vão percorrer por 2 vezes. O Rally Constálica é a 5ª prova do Campeonato Centro de Rallies. A Vila do Caramulo recebe de 4 a 6 de setembro a 21ª edição do Caramulo Motor Festival, um evento que a organização estima que atrai mais de 50 mil visitantes à região. A programação inclui a Rampa Histórica do Caramulo, exposições, concentrações, passeios e a presença de pilotos como Tiago Monteiro, Pedro Matos Chaves, Hugo Lopes, Rui Madeira, Leonor Barreto e Edgar Fontes, entre outros. Nos destaques está o regresso à Serra do Fórmula 1 Copersucar Fittipaldi, que vai voltar a percorrer o traçado da Rampa do Caramulo. No total estarão presentes no evento mais de 1.700 automóveis, motos e aviões históricos e desportivos. Toda a informação do desporto está atualizada em estaçãodiariajornal.sapo.pt e no site da Estação Diária Rádio em 968.fm.
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0: 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Previsão do estado do tempo para as próximas 24 horas. O Instituto Português do Mar e da Atmosfera está a prever para o Distrito de Viseu períodos de céu muito nublado e aguaceiros em geral fracos e dispersos, com o vento a soprar fraco a moderado, sendo por vezes forte nas terras altas das regiões norte e centro. O IPMA está ainda a prever uma pequena descida da temperatura, com os curiosos termómetros a chegar aos 28 graus de máxima e a mínima a registrar valores perto dos 14 graus no Distrito de Viseu. 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
6: Olá pessoal, bem-vindos ao KIPs and Secrets.
0: Ricardo Teixeira, o imparável.
6: Hoje vamos falar sobre falar em público. Seja para uma pessoa, seja para mil pessoas, é tudo exatamente igual. É exatamente igual.
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0: 10-13, José Alberto Ribeiro. Olá, é com um especial prazer que estamos de volta. José Alberto Ribeiro, na Estação Diária. 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
2: São estas algumas das notícias que vamos destacar na edição do dia do Diário da Estação. A Câmara de Mangualde anunciou a intenção de recuperar o edifício principal do antigo Colégio São José e Santa Maria para criar habitações de arrendamento acessível. A Câmara de Sinfãs arrancou com o projeto de urbanismo mais perto uma resposta de proximidade que leva técnicos municipais às freguesias para esclarecer dúvidas e tratar de assuntos relacionados com o urbanismo. A região de Viseu de Dona Foz recebe nos dias 11 e 12 de setembro a segunda edição do Dão Portas Abertas, iniciativa dedicada ao enoturismo e aos vinhos do Dão. O município de Castro Daire já tem nova data para o passeio sénior a Fátima, depois do evento ter sido adiado devido às condições meteorológicas adversas. Agora é só ficarem atentos ao desenvolvimento destes e outros temas no Diário da Estação. 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
5: A Câmara de Mangualde anunciou a intenção de recuperar o edifício principal do antigo Colégio São José em Santa Maria para criar habitações de arrendamento acessível. O objetivo é criar habitação para jovens, famílias e trabalhadores que procurem viver em Mangualde, recuperando também um edifício com valor histórico e arquitetónico. O anúncio foi feito durante a inauguração da requalificação do bairro municipal de Mangualde, que tem 20 novas moradias, tendo em sítio 3, uma obra que foi financiada a cerca de 3 milhões de euros através do PRR. Permitiu alojar 17 famílias que já receberam a chave da nova habitação. A Câmara de Sinfãs arrancou com o projeto Urbanismo Mais Perto, uma resposta de proximidade que leva técnicos municipais às freguesias para esclarecer dúvidas e tratar de assuntos relacionados com urbanismo. O objetivo é evitar deslocações à sede do Conselho e tornar os processos mais simples e rápidos. O atendimento abrange questões como viabilidade de construção, obras, licenciamentos, regras urbanísticas, instrução de processos e consulta de processos que estão a decorrer na autarquia. A iniciativa começa nas freguesias de Ferreiros de Tendais e Alhões e vai percorrer todas as freguesias do concelho, num primeiro ciclo com duração prevista de 3 a 4 meses. Os atendimentos vão acontecer nas sedes de juntas de freguesia. Para serem atendidos, os municípios devem apenas marcar previamente a visita, podem fazê-lo nos serviços de juntas de freguesia. Herbamar volta a promover a Feira da Maçã, que este ano vai decorrer entre 2 e 4 de outubro. O certame, no norte do distrito de Viseu, promove um dos produtos mais emblemáticos do concelho e uma das mais-valias económicas, valorizando a sua produção e identidade da região. Durante 3 dias, o evento reúne produtores, expositores e visitantes em torno da maçã e de outros produtos locais, com espaço também para gastronomia, artesanato e tradições do concelho. As inscrições para os expositores estão, nesta altura, a decorrer. Com esta edição, o município de Herbamar volta a colocar a maçã em destaque, reforçando a valorização do património económico, gastronómico e cultural da região do Douro. O município de Castrodeiro já tem nova data para o Passeio Sénior a Fátima, depois de o evento ter sido adiado devido ao muito calor previsto para a data inicial. O passeio estava marcado para 4 de julho, vai agora realizar-se a 5 de setembro. O adiamento da data inicial, recorde-se, foi decidido devido à previsão de temperaturas extremamente elevadas que estavam previstas para a região de Fátima, com o município a seguir as recomendações da Direção-Geral da Saúde e também da Proteção Civil. A autarquia castrense justificou a decisão com a necessidade de proteger a saúde e garantir a segurança dos séniores. O passeio não foi cancelado e regressa agora com o objetivo de proporcionar o dia de convívio, partilha e animação aos séniores do concelho. Vai ser a 5 de setembro. Atualizamos toda a informação em estaçãodiariajornal.sapo.pt, também no site da Estação Diária Rádio em 968.fm.
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6: 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Previsão do estado do tempo para as próximas 24 horas. O Instituto Português do Mar e da Atmosfera está a prever para o distrito de Viseu períodos de céu muito nublado e aguaceiros em geral fracos e dispersos, com o vento a soprar fraco a moderado, sendo por vezes forte nas terras altas das regiões norte e centro. O IDMA está ainda a prever uma pequena descida da temperatura, com os corridos termómetros a chegar aos 28 graus de máxima e a mínima a registrar valores perto dos 14 graus no distrito de Viseu.
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3: Estamos aí de regresso para quem segue regularmente a Estação Oficial de Viseu. Ouvimos Pluga da Estação na Estação Diária. A Supernova é o som que iremos recomendar já de seguida. Até já!
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1: Estamos aí para dar a conhecer as grandes novidades do dia. Os principais títulos do desporto na Estação Diária. Regressaremos logo depois do bloco comercial e das notícias para a segunda meia hora desta emissão. Até já.
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5: São estes alguns dos temas que vamos desenvolver no Desporto da Estação Diária. O Rally Constólica volta à estrada nos dias 29 e 30 de agosto, com a 14ª edição a contar com 10 especiais, arrancando no concelho de Castro Daire e arrumar depois a Vozela e Oliveira de Frades. O Sinfã está a preparar a nova temporada em que vai disputar a Série 2 do Campeonato de Portugal com uma profunda renovação. O Desportivo de Tondela está a organizar a primeira edição do Torneio de Handball Rolando da Cruz, um evento que promete afirmar-se como uma referência da pré-época da modalidade. O terceiro torneio Futsal Cidade de Viseu, organizado pelo Viseu 2001, está marcado para 5 e 6 de setembro e vai marcar a estreia absoluta da nova equipa do Futebol Clube Porto. Agora é só ficarem atentos ao desenvolvimento destes e outros temas no Desporto da Estação Diária.
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2: O ABC Delas, que vai ter este ano a equipa sénior de novo a disputar a 3ª Divisão Nacional de Futsal, se aposta na continuidade de vários elementos da sua estrutura desportiva e dos escalões de formação. Carlos Jorge mantém-se como diretor desportivo, dando seguimento ao trabalho de organização e planeamento do projeto clube. Na formação, José Costa vai continuar a orientar os benjamins, Hugo Pereira os iniciados e Nuno Valério os infantis. Nos juvenis, Jorge Pereira mantém as funções de treinador adjunto, enquanto Sónia Gomes e também Pimentel continuam como diretores do escalão. O ABC Delas considera estas continuidades importantes para garantir a estabilidade ao projeto. O Desportivo de Tondela está a organizar-se a primeira edição do torneio de handball Rolando da Cruz, num evento que pretende afirmar-se como uma referência da pré-época da modalidade. Vai decorrer entre 11 e 13 de setembro, em Tondela, juntando atletas, treinadores, dirigentes, famílias e adeptos, num encontro que promete juntar competição, convívio e fair play. Estão previstas equipas dos escalões sub-10 ou sub-18, masculinas e femininas. A organização quer criar vários dias de atividades e momentos de confraternização entre os participantes. O torneio de handball Rolando da Cruz quer conquistar o lugar do calendário de pré-época da modalidade. O Rally Constálica vai voltar às estradas no último fim de semana deste mês de agosto, com a 14ª edição, a contar com 10 especiais de classificação. Arranca em Castro Daire, rumo depois a Vozela e Oliveira de Frades. No sábado, o primeiro piloto vai sair para a estrada às 16h27 para a especial Rota N2 em Castro Daire, seguida pela classificativa de Moledo, ainda em território castrense. Ambas terão uma segunda passagem. O Rally ruma depois a Vozela para uma dupla passagem pela especial urbana noturna. No dia 30 de agosto, domingo, mais 6 especiais com duplas passagens pelas classificativas da Segura de Castelo e Penoita, em Vozela, e termina depois na especial urbana de Oliveira de Frades, que os pilotos vão percorrer por 2 vezes. O Rally Constálica é a 5ª prova do Campeonato Centro de Rallies. A Vila do Caramulo recebe de 4 a 6 de setembro a 21ª edição do Caramulo Motor Festival, um evento que a organização estima que atraia mais de 50 mil visitantes à região. A programação inclui a Rampa Histórica do Caramulo, exposições, concentrações, passeios e a presença de pilotos como Tiago Monteiro, Pedro Matos Chaves, Hugo Lopes, Rui Madeira, Leonor Barreto e Edgar Fontes, entre outros. Nos destaques está o regresso à Serra do Fórmula 1 Copersucar Fittipaldi, que vai voltar a percorrer o traçado da Rampa do Caramulo. No total estarão presentes no evento mais de 1.700 automóveis, motos e aviões históricos e desportivos. Toda a informação do desporto está atualizada em estaçãodiariajornal.sapo.pt e no site da Estação Diária Rádio em 968.fm.
0: 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Previsão do estado do tempo para as próximas 24 horas. O Instituto Português do Mar e da Atmosfera está a prever para o distrito de Viseu períodos de céu muito nublado e aguaceiros em geral fracos e dispersos, com o vento a soprar fraco a moderado, sendo por vezes forte nas terras altas das regiões norte e centro. O IDMA está ainda a prever uma pequena descida da temperatura, com os curiosos termómetros a chegar aos 28 graus de máxima e a mínima a registrar valores perto dos 14 graus no distrito de Viseu.
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2: Malha, pista de dança, no melhor house do FM. Fica aí com mais um remix para ouvir mais logo. Depois das 23, já sabes, 3 horas com super músicas para escutares na estação diária.
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1: Muito bem, som de abertura é mais um espaço de emissão na Estação Diária.
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1: Estão aí os primeiros sons que fazem parte da abertura desta hora. Começamos com Super Malha Tuga, acrescentamos Supernova.
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0: discos na estação diária. Vamos recordar algumas das malhas que regularmente tocavam na rádio em 96.8. Fiquem muito bem, até já.
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1: Estamos de regresso e praticamente a finalizar mais uma hora de emissão na Estação Diária. Avançamos para os destaques que, à hora certa, irão fazer parte do Diário da Estação. Foi um prazer estar convosco durante estes cerca de 60 minutos. Regressaremos à antena logo a seguir à informação atualizada.
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7: 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São estas algumas das notícias que vamos destacar na edição do dia do Diário da Estação. A Câmara de Mangualde anunciou a intenção de recuperar o edifício principal do antigo Colégio São José e Santa Maria para criar habitações de arrendamento acessível. A Câmara de Sinfãs arrancou com o projeto de urbanismo mais perto uma resposta de proximidade que leva técnicos municipais às freguesias para esclarecer dúvidas e tratar de assuntos relacionados com o urbanismo. A região de Viseu Dona Foz recebe nos dias 11 e 12 de setembro a segunda edição do Dão Portas Abertas, iniciativa dedicada ao enoturismo e aos vinhos de Dão. O município de Castro Daire já tem nova data para o passeio sénior a Fátima, depois do evento ter sido adiado devido às condições meteorológicas adversas. Agora é só ficarem atentos ao desenvolvimento destes e outros temas no Diário da Estação.
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6: A Câmara de Mangualde anunciou a intenção de recuperar o edifício principal do antigo Colégio São José em Santa Maria para criar habitações de arrendamento acessível. O objetivo é criar habitação para jovens, famílias e trabalhadores que procurem viver em Mangualde, recuperando também o edifício com valor histórico e arquitetónico. O anúncio foi feito durante a inauguração da requalificação do bairro municipal de Mangualde, que tem 20 novas moradias, T2 e T3, uma obra que foi financiada a cerca de 3 milhões de euros através do PRR. Permitiu alojar 17 famílias que já receberam a chave da nova habitação. A Câmara de Sinfãs arrancou com o projeto Urbanismo Mais Perto, uma resposta de proximidade que leva técnicos municipais às freguesias para esclarecer dúvidas e tratar de assuntos relacionados com urbanismo. O objetivo é evitar deslocações à sede do Conselho e tornar os processos mais simples e rápidos. O atendimento abrange questões como viabilidade de construção, obras, licenciamentos, regras urbanísticas, instrução de processos e consulta de processos que estão a decorrer na autarquia. A iniciativa começa nas freguesias de Ferreiros de Tendais e Alhões e vai percorrer todas as freguesias do Conselho, num primeiro ciclo com duração prevista de 3 a 4 meses. Os atendimentos vão acontecer nas sedes de juntas de freguesia. Para serem atendidos, os municípios devem apenas marcar previamente a visita, podem fazê-lo nos serviços de juntas de freguesia. Herbamar volta a promover a Feira da Maçã, que este ano vai decorrer entre 2 e 4 de outubro. O certame no norte do Distrito de Viseu promove um dos produtos mais emblemáticos do concelho e uma das mais-valias económicas, valorizando a sua produção e identidade da região. Durante 3 dias, o evento reúne produtores, expositores e visitantes em torno da maçã e de outros produtos locais, com espaço também para gastronomia, artesanato e tradições do concelho. As inscrições para os expositores estão nesta altura a decorrer. Com esta edição, o município de Herbamar volta a colocar a maçã em destaque, reforçando a valorização do património económico, gastronómico e cultural da região do Douro. O município de Castro Daire já tem nova data para o passeio sénior a Fátima, depois de o evento ter sido adiado devido ao muito calor previsto para a data inicial. O passeio estava marcado para 4 de julho, vai agora realizar-se a 5 de setembro. O adiamento da data inicial, recorde-se, foi decidido devido à previsão de temperaturas extremamente elevadas que estavam previstas para a região de Fátima, com o município a seguir as recomendações da Direção-Geral da Saúde e também da Proteção Civil. A autarquia castrense justificou a decisão com a necessidade de proteger a saúde e garantir a segurança dos séniores. O passeio não foi cancelado e regressa agora com o objetivo de proporcionar um dia de convívio, partilha e animação aos séniores do concelho. Vai ser a 5 de setembro. Atualizamos toda a informação em estaçãodiariajornal.sapo.pt, também no site da Estação Diária Rádio em 968.fm.
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3: 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Previsão do estado do tempo para as próximas 24 horas. O Instituto Português do Mar e da Atmosfera está a prever para o Distrito de Viseu períodos de céu muito nublado e aguaceiros em geral fracos e dispersos, com o vento a soprar fraco a moderado, sendo por vezes forte nas terras altas das regiões norte e centro. O IPMA está ainda a prever uma pequena descida da temperatura, com os corridos termómetros a chegar aos 28 graus de máxima e a mínima registrada a valores perto dos 14 graus no Distrito de Viseu.
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9: Estamos aí de novo para te relembrar como podes ter fácil acesso à Estação Diária.
8: Ângela Faria da Cunha, na Estação Diária.
9: Sinal da redação que chama a atenção para os principais títulos das notícias que fazem parte do Bloco de Informação do Desporto.
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1: Gracie Abrams, That's So True. Estação Diária, boa tarde.
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1: Angela Faria da Cunha.
3: Ora viva, voltámos à antena depois do sinal horário e logo a seguir destacamos algumas das músicas que mais estão a bater no mercado nacional. Supernova na Estação Diária. Fiquem bem.
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1: Alex Warren, Ordinary.

0: às 13, José Alberto Ribeiro. Olá, viva! Está aí mais um início de emissão na Estação Diária. José Alberto Ribeiro, na Estação Diária. 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
1: Madonna com Sabrina Carpenter, Bring Your Love.

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1: Ainda antes de darmos um salto para os comerciais, fiquem a saber quais os títulos das notícias que fazem parte do Bloco de Informação do Desporto. Voltaremos de novo à antena logo a seguir às notícias. Super Top da Estação. Os temas mais comerciais da rádio em 96.8. Fiquem bem.
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5: São estes alguns dos temas que vamos desenvolver no Desporto da Estação Diária. As equipas do Distrito de Viseu já conhecem o caminho para as primeiras eliminatórias na Taça de Portugal. A Divisão de Honra, principal competição do futebol distrital em Viseu, vai arrancar no dia 13 de setembro e terminar a 9 de maio de 2027. Já é conhecido o calendário da 2ª Divisão da Associação do Futebol Viseu, uma das novidades no futebol distrital para a época 2026-2027. A Taça de Futsal da Associação de Futebol Viseu Séniores Femininos já tem calendário definido para a nova temporada. Agora é só ficarem atentos ao desenvolvimento destes e outros temas no Desporto da Estação Diária.
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7: O ABC Delas, que vai ter este ano a equipa sénior de novo a disputar a 3ª Divisão Nacional de Futsal, se aposta na continuidade de vários elementos da sua estrutura desportiva e dos escalões de formação. Carlos Jorge mantém-se como diretor desportivo, dando seguimento ao trabalho de organização e planeamento do projeto clube. Na formação, José Costa vai continuar a orientar os benjamins, Hugo Pereira os iniciados e Nuno Valério os infantis. Nos juvenis, Jorge Pereira mantém as funções de treinador adjunto, enquanto Sónia Gomes e também Pimentel continuam como diretores do escalão. O ABC Delas considera estas continuidades importantes para garantir a estabilidade ao projeto. O Desportivo de Tondela está a organizar-se a primeira edição do torneio de handball Rolando da Cruz, num evento que pretende afirmar-se como uma referência da pré-época da modalidade. Vai decorrer entre 11 e 13 de setembro, em Tondela, juntando atletas, treinadores, dirigentes, famílias e adeptos, num encontro que promete juntar competição, convívio e fair play. Estão previstas equipas dos escalões sub-10 ou sub-18, masculinas e femininas. A organização quer criar vários dias de atividades e momentos de confraternização entre os participantes. O torneio de handball Rolando da Cruz quer conquistar lugar no calendário de pré-época da modalidade. O Rally Constálica vai voltar às estradas no último fim de semana deste mês de agosto, com a 14ª edição a contar com 10 especiais de classificação. Arranca em Castro Daire, rumo depois a Vozela e Oliveira de Frades. No sábado, o primeiro piloto vai sair para a estrada às 16h27 para a especial Rota N2 em Castro Daire, seguida pela classificativa de Moledo, ainda em território castrense. Ambas terão uma segunda passagem. O Rally ruma depois a Vozela para uma dupla passagem pela especial urbana noturna. No dia 30 de agosto, domingo, mais 6 especiais com duplas passagens pelas classificativas da Segura de Castelo e Penoita, em Vozela, e termina depois na especial urbana de Oliveira de Frades, que os pilotos vão percorrer por duas vezes. O Rally Constálica é a quinta prova do Campeonato Centro de Rallies. A Vila do Caramulo recebe de 4 a 6 de setembro a 21ª edição do Caramulo Motor Festival, um evento que a organização estima que atraia mais de 50 mil visitantes à região. A programação inclui a Rampa Histórica do Caramulo, as exposições, concentrações, passeios e a presença de pilotos como Tiago Monteiro, Pedro Matos Chaves, Hugo Lopes, Rui Madeira, Leonor Barreto e Edgar Fontes, entre outros. Nos destaques está o regresso à Serra do Fórmula 1 Copersucar Fittipaldi, que vai voltar a percorrer o traçado da Rampa do Caramulo. No total estarão presentes no evento mais de 1.700 automóveis, motos e aviões históricos e desportivos. Toda a informação do desporto está atualizada em estaçãodiariajornal.sapo.pt e no site da Estação Diária Rádio em 968.fm.
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9: Previsão do estado do tempo para as próximas 24 horas. O Instituto Português do Mar e da Atmosfera está a prever para o Distrito de Viseu períodos de céu muito nublado e aguaceiros em geral fracos e dispersos, com o vento a soprar fraco a moderado, sendo por vezes forte nas terras altas das regiões Norte e Centro. O IDMA está ainda a prever uma pequena descida da temperatura, com os curiosos termómetros a chegar aos 28 graus de máxima e a mínima a registrar valores perto dos 14 graus no Distrito de Viseu.
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15: RT Ricardo Teixeira.
16: Olá pessoal, bem-vindos ao KIPs and Secrets.
15: Ricardo Teixeira, o imparável.
16: Hoje vou falar sobre alguns pontos que são muito importantes quando nós fazemos um Facebook Live.
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1: Jonas Brothers, No Time.
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2: Voltámos à antena para a segunda parte desta emissão Super Estação. Super músicas para escutares na Estação Diária. Super top da estação em 96.8 FM. Até já.
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0: 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Muito bem, já sabes que se quiseres ouvir a Estação Diária, tens diferentes formas de chegar ao universo da rádio via formato digital. 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
1: Estamos de volta para dar por finalizado o último terço da hora. Mais uma hora de emissão na Estação Diária. Regressaremos logo depois do bloco comercial para mais uma hora Superestação. Fiquem bem.
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4: São estas algumas das notícias que vamos destacar na edição do dia do Diário da Estação. A Câmara de Mangualde anunciou a intenção de recuperar o edifício principal do antigo Colégio São José e Santa Maria para criar habitações de arrendamento acessível. A Câmara de Sinfãs arrancou com o projeto de urbanismo mais perto uma resposta de proximidade que leva técnicos municipais às freguesias para esclarecer dúvidas e tratar de assuntos relacionados com o urbanismo. A região de Viseu de Dom Lafões recebe nos dias 11 e 12 de setembro a segunda edição do Dão Portas Abertas, iniciativa dedicada ao enoturismo e aos vinhos de Dão. O município de Castro Daire já tem nova data para o passeio sénior a Fátima, depois do evento ter sido adiado devido às condições meteorológicas adversas. Agora é só ficarem atentos ao desenvolvimento destes e outros temas no Diário da Estação.
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7: Bob Sinclair, I Go.

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3: 7 horas.
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1: 7 horas, está de volta a informação na Estação Diária.
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6: A Câmara de Mangualde anunciou a intenção de recuperar o edifício principal do antigo Colégio São José e Santa Maria para criar habitações de arrendamento acessível. O objetivo é criar habitação para jovens, famílias e trabalhadores que procurem viver em Mangualde, recuperando também o edifício com valor histórico e arquitetónico. O anúncio foi feito durante a inauguração da requalificação do bairro municipal de Mangualde, que tem 20 novas moradias, T2-T3, uma obra que foi financiada a cerca de 3 milhões de euros através do PRR. Permitiu alojar 17 famílias que já receberam a chave da nova habitação. A Câmara de Sinfãs arrancou com o projeto Urbanismo Mais Perto, uma resposta de proximidade que leva técnicos municipais às freguesias para esclarecer dúvidas e tratar de assuntos relacionados com urbanismo. O objetivo é evitar deslocações à sede do Conselho e tornar os processos mais simples e rápidos. O atendimento abrange questões como viabilidade de construção, obras, licenciamentos, regras urbanísticas, instrução de processos e consulta de processos que estão a decorrer na autarquia. A iniciativa começa nas freguesias de Ferreiros de Tendais e Alhões e vai percorrer todas as freguesias do concelho, num primeiro ciclo com duração prevista de 3 a 4 meses. Os atendimentos vão acontecer nas sedes de juntas de freguesia. Para serem atendidos, os municípios devem apenas marcar previamente a visita, podem fazê-lo nos serviços de juntas de freguesia. Herbamar volta a promover a Feira da Maçã, que este ano vai decorrer entre 2 e 4 de outubro. O certame, no norte do distrito de Viseu, promove um dos produtos mais emblemáticos do concelho e uma das mais-valias económicas, valorizando a sua produção e identidade da região. Durante 3 dias, o evento reúne produtores, expositores e visitantes em torno da maçã e de outros produtos locais, com espaço também para gastronomia, artesanato e tradições do concelho. As inscrições para os expositores estão nesta altura a decorrer. Com esta edição, o município de Herbamar volta a colocar a maçã em destaque, reforçando a valorização do património económico, gastronómico e cultural da região do Douro. O município de Castro Daire já tem nova data para o passeio sénior a Fátima, depois de o evento ter sido adiado devido ao muito calor previsto para a data inicial. O passeio estava marcado para 4 de julho, vai agora realizar-se a 5 de setembro. O adiamento da data inicial, recorde-se, foi decidido devido à previsão de temperaturas extremamente elevadas que estavam previstas para a região de Fátima, com o município a seguir as recomendações da Direção-Geral da Saúde e também da Proteção Civil. A autarquia castrense justificou a decisão com a necessidade de proteger a saúde e garantir a segurança dos séniores. O passeio não foi cancelado e regressa agora com o objetivo de proporcionar um dia de convívio, partilha e animação aos séniores do concelho. Vai ser a 5 de setembro. Atualizamos toda a informação em estaçãodiariajornal.sapo.pt, também no site da Estação Diária Rádio em 968.fm.
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7: Previsão do estado do tempo para as próximas 24 horas. O Instituto Português do Mar e da Atmosfera está a prever para o Distrito de Viseu períodos de céu muito nublado e aguaceiros em geral fracos e dispersos, com o vento a soprar fraco a moderado, sendo por vezes forte nas terras altas das regiões norte e centro. O IDMA está ainda a prever uma pequena descida da temperatura, com os curiosos termómetros a chegar aos 28 graus de máxima e a mínima a registrar valores perto dos 14 graus no Distrito de Viseu.
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10: Philip Carson, Mil e Uma.
11: 710, Carlos Manuel Costa.
12: Aí estamos para mais uma grande hora de emissão na Estação Diária. Está já alinhada mais uma super malha em 9680.
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12: Para continuarmos em grande ritmo aqui em 9680, já a seguir vamos ficar com as ondas da estação que estão a chegar à antena na Estação Diária, de segunda a domingo.
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1: Ivo Lucas, deixa arder. 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
0: Bem-vindos ao top da Estação Diária. Ouvimos na abertura uma grande malha, som nacional fora da caixa. Para seguirmos em frente, top nacional na Estação Oficial de Viseu. Nos próximos minutos, mais um grande tema nacional em 968.fm. 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

0: Carlos Manuel Costa. Estamos de regresso e praticamente a finalizar mais uma hora de emissão na Estação Diária. Estação Oficial de Viseu. Carlos Manuel Costa, na Estação Diária. Tudo a postos para que possamos saber as novidades que irão ter desenvolvimento logo após o sinal horário. Reservamos para o final desta edição os títulos que irão destacar-se no Diário da Estação. De segunda a domingo.
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1: 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Leonora Roja. Não sei.
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0: Estamos de volta e, como é de esperar, vem aí mais um grande momento na Estação Diária. Vamos ter em antena as soltas da estação, a não perder as histórias que envolvem os mais diferentes artistas da música. Volto já a seguir com mais novidades. 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
2: O sueco John Martin Lindström nasceu em 1980, é cantor e compositor.

0: BBC Radio com If I Could Change Your Mind. John Martin está sempre em ação pelo mundo com várias atuações pelos mais diferentes e importantes palcos da música.
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1: Já sabem que a todas as meias horas na Estação Diária damos relevo ao desporto. Por isso, fiquem atentos ao bloco de informação de caráter desportivo, sempre com as últimas em grande destaque. Depois, a música regressa logo a seguir na Rádio Oficial de Viseu. 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
1: São estes alguns dos temas que vamos desenvolver no Desporto da Estação Diária. O Rally Constólica volta à estrada nos dias 29 e 30 de agosto, com a 14ª edição a contar com 10 especiais, arrancando no concelho de Castro Daire e a rumar depois a Vouzela e Oliveira de Frades. O Sinfãs está a preparar a nova temporada em que vai disputar a Série 2 do Campeonato de Portugal com uma profunda renovação. O Desportivo Tondela está a organizar a primeira edição do Torneio de Handball Rolando da Cruz, um evento que promete afirmar-se como uma referência da pré-época da modalidade. O terceiro torneio Futsal Cidade de Viseu, organizado pelo Viseu 2001, está marcado para 5 e 6 de setembro e vai marcar a estreia absoluta da nova equipa do Futebol Clube Porto. Agora é só ficarem atentos ao desenvolvimento destes e outros temas no Desporto da Estação Diária. 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
4: Estação Diária! 7h30, está de volta a informação desportiva.
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5: O ABC Delas, que vai ter este ano a equipa sénior de novo a disputar a 3ª Divisão Nacional de Futsal, se aposta na continuidade de vários elementos da sua estrutura desportiva e dos escalões de formação. Carlos Jorge mantém-se como diretor desportivo, dando seguimento ao trabalho de organização e planeamento do projeto clube. Na formação, José Costa vai continuar a orientar os benjamins, Hugo Pereira os iniciados e Nuno Valério os infantis. Nos juvenis, Jorge Pereira mantém as funções de treinador adjunto, enquanto Sónia Gomes e também Pimentel continuam como diretores do escalão. O ABC Delas considera estas continuidades importantes para garantir a estabilidade ao projeto. O Desportivo de Tondela está a organizar-se a primeira edição do torneio de handball Rolando da Cruz, no evento que pretende afirmar-se como uma referência da pré-época da modalidade. Vai decorrer entre 11 e 13 de setembro, em Tondela, juntando atletas, treinadores, dirigentes, famílias e adeptos, num encontro que promete juntar competição, convívio e fair play. Estão previstas equipas dos escalões sub-10 ou sub-18, masculinas e femininas. A organização quer criar vários dias de atividades e momentos de confraternização entre os participantes. O torneio de handball Rolando da Cruz quer conquistar o lugar no calendário de pré-época da modalidade. O Rally Constálica vai voltar às estradas no último fim de semana deste mês de agosto, com a 14ª edição, a contar com 10 especiais de classificação. Arranca em Castro Daire, rumo depois a Vozela e Oliveira de Frades. No sábado, o primeiro piloto vai sair para a estrada às 16h27 para a especial Rota N2 em Castro Daire, seguida pela classificativa de Moledo, ainda em território castrense. Ambas terão uma segunda passagem. O Rally ruma depois a Vozela para uma dupla passagem pela especial urbana noturna. No dia 30 de agosto, domingo, mais 6 especiais com duplas passagens pelas classificativas da Segura de Castelo e Penoita, em Vozela, e termina depois na especial urbana de Oliveira de Frades, que os pilotos vão percorrer por duas vezes. O Rally Constálica é a quinta prova do Campeonato Centro de Rallies. A Vila do Caramulo recebe de 4 a 6 de setembro a 21ª edição do Caramulo Motor Festival, um evento que a organização estima que atraia mais de 50 mil visitantes à região. A programação inclui a Rampa Histórica do Caramulo, exposições, concentrações, passeios e a presença de pilotos como Tiago Monteiro, Pedro Matos Chaves, Hugo Lopes, Rui Madeira, Leonor Barreto e Edgar Fontes, entre outros. Nos destaques está o regresso à Serra do Fórmula 1 Copersucar Fittipaldi, que vai voltar a percorrer o traçado da Rampa do Caramulo. No total estarão presentes no evento mais de 1.700 automóveis, motos e aviões históricos e desportivos. Toda a informação do desporto está atualizada em estaçãodiariajornal.sapo.pt e no site da Estação Diária Rádio em 968.fm.
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6: O Instituto Português do Mar e da Atmosfera está a prever para o Distrito de Viseu períodos de céu muito nublado e aguaceiros em geral fracos e dispersos, com o vento a soprar fraco a moderado, sendo por vezes forte nas terras altas das regiões Norte e Centro. O IDMA está ainda a prever uma pequena descida da temperatura, com os curiosos termómetros a chegar aos 28 graus de máxima e a mínima a registrar valores perto dos 14 graus no Distrito de Viseu.
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0: emissão diária. 96.8 FM. Carlos Manuel Costa. Bem-vindos a mais uma grande hora desta emissão Portugal às 7. Vamos seguir em frente com mais uma grande malha de som nacional, com mais uma super tuga da estação na antena 9680. 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
1: Miguel Araújo com Rui Veloso. Fazer canções.

0: 7-10, Carlos Manuel Costa. Bem-vindos a mais uma grande hora na Estação Diária, Estação Oficial de Viseu. Carlos Manuel Costa, na Estação Diária. Superestação com o som nacional sempre na abertura de cada hora. E para continuarmos em bom ritmo, Supernova, nos próximos minutos. De segunda a domingo.
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1: Ora, aí estamos nós para começar a conhecer os diferentes canais onde podes sintonizar a Estação Diária. Digita www.968.fm e podes escutar os mais recentes tugas da estação, aqueles que fazem parte do Top Portugal às 7. Até já!

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1: Cumprimos mais uma hora de emissão na Estação Diária. Foi um prazer estar convosco durante cerca de 60 minutos. Ainda antes de encerrarmos a hora, os comerciais. Vamos avançar para os destaques que, à hora certa, irão fazer parte do diário da estação. Fiquem bem. 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
1: São estas algumas das notícias que vamos destacar na edição do dia do Diário da Estação. A Câmara de Mangualde anunciou a intenção de recuperar o edifício principal do antigo Colégio São José e Santa Maria para criar habitações de arrendamento acessível. A Câmara de Sinfãs arrancou com o projeto de urbanismo mais perto uma resposta de proximidade que leva técnicos municipais às freguesias para esclarecer dúvidas e tratar de assuntos relacionados com o urbanismo. A região de Viseu de Dom Lafões recebe nos dias 11 e 12 de setembro a segunda edição do Dão Portas Abertas, iniciativa dedicada ao enoturismo e aos vinhos do Dão. O município de Castro Daire já tem nova data para o passeio sénior a Fátima, depois do evento ter sido adiado devido às condições meteorológicas adversas. Agora é só ficarem atentos ao desenvolvimento destes e outros temas no Diário da Estação.
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1: Calima com Luana Prado, Xedama.

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4: Oito horas.
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8: De regresso ao Diário, bloco das 8 horas, na Estação Diária.
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10: A Câmara de Mangualde anunciou a intenção de recuperar o edifício principal do antigo Colégio São José e Santa Maria para criar habitações de arrendamento acessível. O objetivo é criar habitação para jovens, famílias e trabalhadores que procurem viver em Mangualde, recuperando também o edifício com valor histórico e arquitetónico. O anúncio foi feito durante a inauguração da requalificação do bairro municipal de Mangualde, que tem 20 novas moradias, T2CT3, uma obra que foi financiada a cerca de 3 milhões de euros através do PRR. Permitiu alojar 17 famílias que já receberam a chave da nova habitação. A Câmara de Sinfãs arrancou com o projeto Urbanismo Mais Perto, uma resposta de proximidade que leva técnicos municipais às freguesias para esclarecer dúvidas e tratar de assuntos relacionados com urbanismo. O objetivo é evitar deslocações à sede do Conselho e tornar os processos mais simples e rápidos. O atendimento abrange questões como viabilidade de construção, obras, licenciamentos, regras urbanísticas, instrução de processos e consulta de processos que estão a decorrer na autarquia. A iniciativa começa nas freguesias de Ferreiros de Tendais e Alhões e vai percorrer todas as freguesias do Conselho, num primeiro ciclo com duração prevista de 3 a 4 meses. Os atendimentos vão acontecer nas sedes de juntas de freguesia. Para serem atendidos, os municípios devem apenas marcar previamente a visita, podem fazê-lo nos serviços de juntas de freguesia. Herbamar volta a promover a Feira da Maçã, que este ano vai decorrer entre 2 e 4 de outubro. O certame, no norte do distrito de Viseu, promove um dos produtos mais emblemáticos do concelho e uma das mais-valias económicas, valorizando a sua produção e identidade da região. Durante 3 dias, o evento reúne produtores, expositores e visitantes em torno da maçã e de outros produtos locais, com espaço também para gastronomia, artesanato e tradições do concelho. As inscrições para os expositores estão nesta altura a decorrer. Com esta edição, o município de Herbamar volta a colocar a maçã em destaque, reforçando a valorização do património económico, gastronómico e cultural da região do Douro. O município de Castro Daire já tem nova data para o passeio sénior a Fátima, depois de o evento ter sido adiado devido ao muito calor previsto para a data inicial. O passeio estava marcado para 4 de julho, vai agora realizar-se a 5 de setembro. O adiamento da data inicial, recorde-se, foi decidido devido à previsão de temperaturas extremamente elevadas que estavam previstas para a região de Fátima, com o município a seguir as recomendações da Direção-Geral da Saúde e também da Proteção Civil. A autarquia castrense justificou a decisão com a necessidade de proteger a saúde e garantir a segurança dos séniores. O passeio não foi cancelado e regressa agora com o objetivo de proporcionar um dia de convívio, partilha e animação aos séniores do concelho. Vai ser a 5 de setembro. Atualizamos toda a informação em estaçãodiariajornal.sapo.pt, também no site da Estação Diária Rádio em 968.fm.
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7: Previsão do estado do tempo para as próximas 24 horas. O Instituto Português do Mar e da Atmosfera está a prever para o Distrito de Viseu períodos de céu muito nublado e aguaceiros em geral fracos e dispersos, com o vento a soprar fraco a moderado, sendo por vezes forte nas terras altas das regiões norte e centro. O IPMA está ainda a prever uma pequena descida da temperatura, com o mercúrio dos termómetros a chegar aos 28 graus de máxima e a mínima a registrar valores perto dos 14 graus no Distrito de Viseu.
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0: 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Mais um espaço de emissão com som português na Estação Diária. Fiquem para escutar Supernova em mais uma emissão Super Estação. 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
1: Presta atenção porque nos próximos minutos vamos aumentar a tua energia. Fiquem todos bem atentos ao próximo tema. Soldas da Estação. Já de seguida. Fiquem bem. 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
1: Antena 9680, os principais títulos do desporto para desenvolver à meia hora na Rádio Oficial Viseu. 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
1: São estes alguns dos temas que vamos desenvolver no Desporto da Estação Diária. O Rally Constólica volta à estrada nos dias 29 e 30 de agosto, com a 14ª edição a contar com 10 especiais, arrancando no concelho de Castro Daire e a rumar depois a Vouzela e Oliveira de Frades. O Sinfãs está a preparar a nova temporada em que vai disputar a Série 2 do Campeonato de Portugal com uma profunda renovação. O Desportivo de Tondela está a organizar a primeira edição do Torneio de Handball Juan da Cruz, um evento que promete afirmar-se como uma referência da pré-época da modalidade. O terceiro torneio Futsal Cidade de Viseu, organizado pelo Viseu 2001, está marcado para 5 e 6 de setembro e vai marcar a estreia absoluta da nova equipa do Futebol Clube Porto. Agora é só ficarem atentos ao desenvolvimento destes e outros temas no Desporto da Estação Diária. 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
0: 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Regresso ao desporto, bloco das 8:30. 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
2: O ABC Delas, que vai ter este ano a equipa sénior de novo a disputar a 3ª Divisão Nacional de Futsal, se aposta na continuidade de vários elementos da sua estrutura desportiva e dos escalões de formação. Carlos Jorge mantém-se como diretor desportivo, dando seguimento ao trabalho de organização e planeamento do projeto clube. Na formação, José Costa vai continuar a orientar os benjamins, Hugo Pereira os iniciados e Nuno Valério os infantis. No juvenis, Jorge Pereira mantém as funções de treinador adjunto, enquanto Sónia Gomes e também Pimentel continuam como diretores do escalão. O ABC Delas considera estas continuidades importantes para garantir a estabilidade ao projeto. O Desportivo de Tondela está a organizar-se a primeira edição do torneio de handball Rolando da Cruz, num evento que pretende afirmar-se como uma referência da pré-época da modalidade. Vai decorrer entre 11 e 13 de setembro, em Tondela, juntando atletas, treinadores, dirigentes, famílias e adeptos, num encontro que promete juntar competição, convívio e fair play. Estão previstas equipas dos escalões sub-10 ou sub-18, masculinas e femininas. A organização quer criar vários dias de atividades e momentos de confraternização entre os participantes. O torneio de handball Rolando da Cruz quer conquistar o lugar no calendário de pré-época da modalidade. O Rally Constálica vai voltar às estradas no último fim de semana deste mês de agosto, com a 14ª edição a contar com 10 especiais de classificação. Arranca em Castro Daire, rumo depois a Vozela e Oliveira de Frades. No sábado, o primeiro piloto vai sair para a estrada às 16h27 para a especial Rota N2 em Castro Daire, seguida pela classificativa de Moledo, ainda em território castrense. Ambas terão uma segunda passagem. O Rally Roma depois a Vozela para uma dupla passagem pela especial urbana noturna. No dia 30 de agosto, domingo, mais 6 especiais com duplas passagens pelas classificativas da Segura de Castelo e Penoita, em Vozela, e termina depois na especial urbana de Oliveira de Frades, que os pilotos vão percorrer por 2 vezes. O Rally Constálica é a 5ª prova do Campeonato Centro de Rallies. A Vila do Caramulo recebe de 4 a 6 de setembro a 21ª edição do Caramulo Motor Festival, um evento que a organização estima que atraia mais de 50 mil visitantes à região. A programação inclui a Rampa Histórica do Caramulo, as exposições, concentrações, passeios e a presença de pilotos como Tiago Monteiro, Pedro Matos Chaves, Hugo Lopes, Rui Madeira, Leonor Barreto e Edgar Fontes, entre outros. Nos destaques está o regresso à Serra do Fórmula 1 Copersucar Fittipaldi, que vai voltar a percorrer o traçado da Rampa do Caramulo. No total estarão presentes no evento mais de 1.700 automóveis, motos e aviões históricos e desportivos. Toda a informação do desporto está atualizada em estaçãodiariajornal.sapo.pt e no site da Estação Diária Rádio em 968.fm.
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0: 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Previsão do estado do tempo para as próximas 24 horas. O Instituto Português do Mar e da Atmosfera está a prever para o Distrito de Viseu períodos de céu muito nublado e aguaceiros em geral fracos e dispersos, com o vento a soprar fraco a moderado, sendo por vezes forte nas terras altas das regiões Norte e Centro. O IDMA está ainda a prever uma pequena descida da temperatura, com os curiosos termómetros a chegar aos 28 graus de máxima e a mínima a registrar valores perto dos 14 graus no Distrito de Viseu.
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3: 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Malha House na Estação Oficial de Viseu, depois das 23 horas. 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
1: Vem aí grande música a não perder nestas edições da Estação Diária. Clássicos da Estação. Temas que fazem parte da playlist da Rádio Oficial Viseu. Até já. 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
1: Minutos finais neste espaço de emissão Super Estação. Estamos a dobrar mais uma hora de emissão na Estação Diária. De regresso estarão aí os comerciais e mais um bloco de informação em 96.8. Até já.
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1: São estas algumas das notícias que vamos destacar na edição do dia do Diário da Estação. A Câmara de Mangualde anunciou a intenção de recuperar o edifício principal do antigo Colégio São José e Santa Maria para criar habitações de arrendamento acessível. A Câmara de Sinfãs arrancou com o projeto de urbanismo mais perto uma resposta de proximidade que leva técnicos municipais às freguesias para esclarecer dúvidas e tratar de assuntos relacionados com o urbanismo. A região de Viseu Dom Lafões recebe nos dias 11 e 12 de setembro a segunda edição do Dão Portas Abertas, iniciativa dedicada ao enoturismo e aos vinhos de Dão. O município de Castro Daire já tem nova data para o passeio sénior a Fátima, depois do evento ter sido adiado devido às condições meteorológicas adversas. Agora é só ficarem atentos ao desenvolvimento destes e outros temas no Diário da Estação.
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7: Nove horas.
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11: A Câmara de Mangualde anunciou a intenção de recuperar o edifício principal do antigo Colégio São José e Santa Maria para criar habitações de arrendamento acessível. O objetivo é criar habitação para jovens, famílias e trabalhadores que procurem viver em Mangualde, recuperando também o edifício com valor histórico e arquitetónico. O anúncio foi feito durante a inauguração da requalificação do bairro municipal de Mangualde, que tem 20 novas moradias, T2 e T3, uma obra que foi financiada a cerca de 3 milhões de euros através do PRR. Permitiu alojar 17 famílias que já receberam a chave da nova habitação. A Câmara de Sinfãs arrancou com o projeto Urbanismo Mais Perto, uma resposta de proximidade que leva técnicos municipais às freguesias para esclarecer dúvidas e tratar de assuntos relacionados com urbanismo. O objetivo é evitar deslocações à sede do Conselho e tornar os processos mais simples e rápidos. O atendimento abrange questões como viabilidade de construção, obras, licenciamentos, regras urbanísticas, instrução de processos e consulta de processos que estão a decorrer na autarquia. A iniciativa começa nas freguesias de Ferreiros de Tendais e Alhões e vai percorrer todas as freguesias do concelho, num primeiro ciclo com duração prevista de 3 a 4 meses. Os atendimentos vão acontecer nas sedes de juntas de freguesia. Para serem atendidos, os municípios devem apenas marcar previamente a visita, podem fazê-lo nos serviços de juntas de freguesia. Herbamar volta a promover a Feira da Maçã, que este ano vai decorrer entre 2 e 4 de outubro. O certame, no norte do distrito de Viseu, promove um dos produtos mais emblemáticos do concelho e uma das mais-valias económicas, valorizando a sua produção e identidade da região. Durante 3 dias, o evento reúne produtores, expositores e visitantes em torno da maçã e de outros produtos locais, com espaço também para gastronomia, artesanato e tradições do concelho. As inscrições para os expositores estão nesta altura a decorrer. Com esta edição, o município de Herbamar volta a colocar a maçã em destaque, reforçando a valorização do património económico, gastronómico e cultural da região do Douro. O município de Castrodeiro já tem nova data para o passeio Sénior a Fátima, depois de o evento ter sido adiado devido ao muito calor previsto para a data inicial. O passeio estava marcado para 4 de julho, vai agora realizar-se a 5 de setembro. O adiamento da data inicial, recorde-se, foi decidido devido à previsão de temperaturas extremamente elevadas que estavam previstas para a região de Fátima, com o município a seguir as recomendações da Direção-Geral da Saúde e também da Proteção Civil. A autarquia castrense justificou a decisão com a necessidade de proteger a saúde e garantir a segurança dos séniores. O passeio não foi cancelado e regressa agora com o objetivo de proporcionar um dia de convívio, partilha e animação aos séniores do concelho. Vai ser a 5 de setembro. Atualizamos toda a informação em estaçãodiariajornal.sapo.pt, também no site da Estação Diária Rádio em 968.fm.
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5: 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Previsão do estado do tempo para as próximas 24 horas. O Instituto Português do Mar e da Atmosfera está a prever para o distrito de Viseu períodos de céu muito nublado e aguaceiros em geral fracos e dispersos, com o vento a soprar fraco a moderado, sendo por vezes forte nas terras altas das regiões norte e centro. O IPMA está ainda a prever uma pequena descida da temperatura, com os corridos termómetros a chegar aos 28 graus de máxima e a mínima a registrar valores perto dos 14 graus no distrito de Viseu.
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5: 19:22. 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
1: Sejam atentos, temos aí os principais destaques do desporto para desenvolver à meia hora aqui na Estação Diária. Depois voltamos à música em mais uma emissão Super Estação. 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
1: São estes alguns dos temas que vamos desenvolver no Desporto da Estação Diária. O Rally Constólica volta à estrada nos dias 29 e 30 de agosto, com a 14ª edição a contar com 10 especiais, arrancando no concelho de Castro de Aire e arrumar depois a Vouzela e Oliveira de Frades. O Sinfãs está a preparar a nova temporada em que vai disputar a Série 2 do Campeonato de Portugal com uma profunda renovação. O Desportivo de Tondela está a organizar a primeira edição do Torneio de Handball Rolando da Cruz, um evento que promete afirmar-se como uma referência da pré-época da modalidade. O terceiro torneio de futsal Cidade de Viseu, organizado pelo Viseu 2001, está marcado para 5 e 6 de setembro e vai marcar a estreia absoluta da nova equipa do Futebol Clube Porto. Agora é só ficarem atentos ao desenvolvimento destes e outros temas no Desporto da Estação Diária. 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
5: O ABC Delas, que vai ter este ano a equipa sénior de novo a disputar a 3ª Divisão Nacional de Futsal, se aposta na continuidade de vários elementos da sua estrutura desportiva e dos escalões de formação. Carlos Jorge mantém-se como diretor desportivo, dando seguimento ao trabalho de organização e planeamento do projeto clube. Na formação, José Costa vai continuar a orientar os benjamins, Hugo Pereira os iniciados e Nuno Valério os infantis. Nos juvenis, Jorge Pereira mantém as funções de treinador adjunto, enquanto Sónia Gomes e também Pimentel continuam como diretores do escalão. O ABC Delas considera estas continuidades importantes para garantir a estabilidade ao projeto. O Desportivo de Tondela está a organizar-se a primeira edição do torneio de handball Rolando da Cruz, num evento que pretende afirmar-se como uma referência da pré-época da modalidade. Vai decorrer entre 11 e 13 de setembro, em Tondela, juntando atletas, treinadores, dirigentes, famílias e adeptos, num encontro que promete juntar competição, convívio e fair play. Estão previstas equipas dos escalões sub-10 ou sub-18, masculinas e femininas. A organização quer criar vários dias de atividades e momentos de confraternização entre os participantes. O torneio de handball Rolando da Cruz quer conquistar o lugar no calendário de pré-época da modalidade. O Rally Constálica vai voltar às estradas no último fim de semana deste mês de agosto, com a 14ª edição, a contar com 10 especiais de classificação. Arranca em Castro Daire, rumo depois a Vozela e Oliveira de Frades. No sábado, o primeiro piloto vai sair para a estrada às 16h27 para a especial Rota N2 em Castro Daire, seguida pela classificativa de Moledo, ainda em território castrense. Ambas terão uma segunda passagem. O Rally ruma depois a Vozela para uma dupla passagem pela especial urbana noturna. No dia 30 de agosto, domingo, mais 6 especiais com duplas passagens pelas classificativas da Segura de Castelo e Penoita, em Vozela, e termina depois na especial urbana de Oliveira de Frades, que os pilotos vão percorrer por duas vezes. O Rally Constálica é a quinta prova do Campeonato Centro de Rallies. A Vila do Caramulo recebe de 4 a 6 de setembro a 21ª edição do Caramulo Motor Festival, um evento que a organização estima que atraia mais de 50 mil visitantes à região. A programação inclui a Rampa Histórica do Caramulo, exposições, concentrações, passeios e a presença de pilotos como Tiago Monteiro, Pedro Matos Chaves, Hugo Lopes, Rui Madeira, Leonor Barreto e Edgar Fontes, entre outros. Nos destaques está o regresso à Serra do Fórmula 1 Copersucar Fittipaldi, que vai voltar a percorrer o traçado da Rampa do Caramulo. No total estarão presentes no evento mais de 1.700 automóveis, motos e aviões históricos e desportivos. Toda a informação do desporto está atualizada em Estação Diária Jornal.sapo.pt e no site da Estação Diária Rádio em 968.fm.
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6: Previsão do estado do tempo para as próximas 24 horas. O Instituto Português do Mar e da Atmosfera está a prever para o distrito de Viseu períodos de céu muito nublado e aguaceiros em geral fracos e dispersos, com o vento a soprar fraco a moderado, sendo por vezes forte nas terras altas das regiões norte e centro. O IPMA está ainda a prever uma pequena descida da temperatura, com os corridos termómetros a chegar aos 28 graus de máxima e a mínima a registrar valores perto dos 14 graus no distrito de Viseu.
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0: acho que a gente faz parte de um grande teatro. Cada um tem o seu papelzinho e cada um tem o seu coringa gravado, guardado dentro da manguinha aqui para fazer a sua canastra na hora precisa. Então, na medida em que isso possa ser feito, a gente...
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4: Uma vez mais a acelerar o ritmo desta emissão, é a Estação Diária a selecionar os temas mais comerciais. Malha House na Estação Oficial de Viseu, depois das 23 horas. Aumentamos o ritmo da emissão e damos energia no final da noite. Pista de dança. Até já.
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0: Carlos Manuel Costa. Bem-vindos a mais uma grande hora na Estação Diária, Estação Oficial de Viseu. Carlos Manuel Costa, na Estação Diária. Superestação com o som nacional sempre na abertura de cada hora. E para continuarmos em bom ritmo, Supernova nos próximos minutos. De segunda a domingo.
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1: Clássicos da estação para recordar na antena 9680. Fiquem todos bem atentos a mais um super som na Estação Diária. Estação oficial de Viseu. Voltamos já de seguida.
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1: Está na hora de fazermos uma pequena pausa na música para chegarmos à informação. Preste atenção ao sinal horário. Chamamos a vossa atenção porque vêm aí os comerciais. Na próxima hora voltamos aí com grandes novidades. Fica atento.
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7: 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São estas algumas das notícias que vamos destacar na edição do dia do Diário da Estação. A Câmara de Mangualde anunciou a intenção de recuperar o edifício principal do antigo Colégio São José e Santa Maria para criar habitações de arrendamento acessível. A Câmara de Sinfãs arrancou com o projeto de urbanismo mais perto uma resposta de proximidade que leva técnicos municipais às freguesias para esclarecer dúvidas e tratar de assuntos relacionados com o urbanismo. A região de Viseu Dom Lafões recebe nos dias 11 e 12 de setembro a segunda edição do Dão Portas Abertas, iniciativa dedicada ao enoturismo e aos vinhos do Dão. O município de Castro Daire já tem nova data para o passeio sénior a Fátima depois do evento ter sido adiado devido às condições meteorológicas adversas. Agora é só ficarem atentos ao desenvolvimento destes e outros temas no Diário da Estação.
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4: A Câmara de Mangualde anunciou a intenção de recuperar o edifício principal do antigo Colégio São José em Santa Maria para criar habitações de arrendamento acessível. O objetivo é criar habitação para jovens, famílias e trabalhadores que procurem viver em Mangualde, recuperando também o edifício com valor histórico e arquitetónico. O anúncio foi feito durante a inauguração da requalificação do bairro municipal de Mangualde, que tem 20 novas moradias, tendo em sítio 3, uma obra que foi financiada a cerca de 3 milhões de euros através do PRR. Permitiu alojar 17 famílias que já receberam a chave da nova habitação. A Câmara de Sinfãs arrancou com o projeto Urbanismo Mais Perto, uma resposta de proximidade que leva técnicos municipais às freguesias para esclarecer dúvidas e tratar de assuntos relacionados com urbanismo. O objetivo é evitar deslocações à sede do Conselho e tornar os processos mais simples e rápidos. O atendimento abrange questões como viabilidade de construção, obras, licenciamentos, regras urbanísticas, instrução de processos e consulta de processos que estão a decorrer na autarquia. A iniciativa começa nas freguesias de Ferreiros de Tendais e Alhões e vai percorrer todas as freguesias do Conselho, num primeiro ciclo com duração prevista de 3 a 4 meses. Os atendimentos vão acontecer nas sedes de juntas de freguesia. Para serem atendidos, os municípios devem apenas marcar previamente a visita, podem fazê-lo nos serviços de juntas de freguesia. Herbamar volta a promover a Feira da Maçã, que este ano vai decorrer entre 2 e 4 de outubro. O certame, no norte do distrito de Viseu, promove um dos produtos mais emblemáticos do concelho e uma das mais-valias económicas, valorizando a sua produção e identidade da região. Durante 3 dias, o evento reúne produtores, expositores e visitantes em torno da maçã e de outros produtos locais, com espaço também para gastronomia, artesanato e tradições do concelho. As inscrições para os expositores estão nesta altura a decorrer. Com esta edição, o município de Herbamar volta a colocar a maçã em destaque, reforçando a valorização do património económico, gastronómico e cultural da região do Douro. O município de Castro Daire já tem nova data para o Passeio Sénior a Fátima, depois de o evento ter sido adiado devido ao muito calor previsto para a data inicial. O passeio estava marcado para 4 de julho, vai agora realizar-se a 5 de setembro. O adiamento da data inicial, recorde-se, foi decidido devido à previsão de temperaturas extremamente elevadas que estavam previstas para a região de Fátima, com o município a seguir as recomendações da Direção-Geral da Saúde e também da Proteção Civil. A autarquia castrense justificou a decisão com a necessidade de proteger a saúde e garantir a segurança dos séniores. O passeio não foi cancelado e regressa agora com o objetivo de proporcionar o dia de convívio, partilha e animação aos séniores do concelho. Vai ser a 5 de setembro. Atualizamos toda a informação em estaçãodiariajornal.salto.pt, também no site da Estação Diária Rádio em 968.fm.
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0: 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Previsão do estado do tempo para as próximas 24 horas. O Instituto Português do Mar e da Atmosfera está a prever para o distrito de Viseu períodos de céu muito nublado e aguaceiros em geral fracos e dispersos, com o vento a soprar fraco a moderado, sendo por vezes forte nas terras altas das regiões norte e centro. O IDMA está ainda a prever uma pequena descida da temperatura, com os curiosos termómetros a chegar aos 28 graus de máxima e a mínima a registrar valores perto dos 14 graus no distrito de Viseu.
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0: 19:22. Rui Moreira. Hora mais do que certa para ouvir com muita atenção Superestação na Estação Diária. Rui Moreira na Estação Diária. Já sabem, de meia e meia hora atualizamos as notícias em 96.8. Voltamos aos temas logo de seguida nesta emissão Superestação. De segunda a domingo.
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3: Cá estamos nós para mais uma grande hora de música na Estação Diária. A abrir esta emissão Super Estação, o melhor da música nacional, vem aí Supernova. Fiquem bem, fiquem com a Estação Oficial Viseu. 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
1: Já daqui a pouco as notícias em primeira mão na Estação Oficial Viseu. 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
1: Já a seguir fica super atento, reservamos Soltas da Estação. 9680 para quem ouve com frequência a Rádio Oficial de Viseu. Até já.
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1: Os principais títulos do desporto para ouvir agora em 96.8 FM para desenvolver à meia hora aqui na Estação Diária. Voltamos já de seguida. 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
1: 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São estes alguns dos temas que vamos desenvolver no Desporto da Estação Diária. O Rally Constólica volta à estrada nos dias 29 e 30 de agosto, com a 14ª edição a contar com 10 especiais, arrancando no concelho de Castro Daire e a rumar depois a Vouzela e Oliveira de Frades. O Sinfém está a preparar a nova temporada em que vai disputar a Série 2 do Campeonato de Portugal com uma profunda renovação. O Desportivo de Tondela está a organizar a primeira edição do Torneio de Handball Rolando da Cruz, um evento que promete afirmar-se como uma referência da pré-época da modalidade. O terceiro torneio Futsal Cidade de Viseu, organizado pelo Viseu 2001, está marcado para 5 e 6 de setembro e vai marcar a estreia absoluta da nova equipa do Futebol Clube Porto. Agora é só ficarem atentos ao desenvolvimento destes e outros temas no Desporto da Estação Diária. 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
7: 10:30, vem o desporto na Estação Diária.
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8: O ABC Delas, que vai ter este ano a equipa sénior de novo a disputar a 3ª Divisão Nacional de Futsal, se aposta na continuidade de vários elementos da sua estrutura desportiva e dos escalões de formação. Carlos Jorge mantém-se como diretor desportivo, dando seguimento ao trabalho de organização e planeamento do projeto clube. Na formação, José Costa vai continuar a orientar os benjamins, Hugo Pereira os iniciados e Nuno Valério os infantis. Nos juvenis, Jorge Pereira mantém as funções de treinador adjunto, enquanto Sónia Gomes e também Pimentel continuam como diretores do escalão. O ABC Delas considera estas continuidades importantes para garantir a estabilidade ao projeto. O Desportivo de Tondela está a organizar-se a primeira edição do torneio de handball Rolando da Cruz, num evento que pretende afirmar-se como uma referência da pré-época da modalidade. Vai decorrer entre 11 e 13 de setembro, em Tondela, juntando atletas, treinadores, dirigentes, famílias e adeptos, num encontro que promete juntar competição, convívio e fair play. Estão previstas equipas dos escalões sub-10 ou sub-18, masculinas e femininas. A organização quer criar vários dias de atividades e momentos de confraternização entre os participantes. O torneio de handball Rolando da Cruz quer conquistar o lugar no calendário de pré-época da modalidade. O Rally Costa Alica vai voltar às estradas no último fim de semana deste mês de agosto, com a 14ª edição, a contar com 10 especiais da classificação. Arranca em Castro Daire, rumo depois a Vozela e Oliveira de Frades. No sábado, o primeiro piloto vai sair para a estrada às 16:27 para a especial Rota N2, em Castro Daire, seguida pela classificativa de Moledo, ainda em território castrense. Ambas terão uma segunda passagem. O Rally ruma depois a Vozela para uma dupla passagem pela especial urbana noturna. No dia 30 de agosto, domingo, mais 6 especiais com duplas passagens pelas classificativas da Segura de Castelo e Penoita, em Vozela, e termina depois na especial urbana de Oliveira de Frades, que os pilotos vão percorrer por 2 vezes. O Rally Costólica é a 5ª prova do Campeonato Centro de Rallies. A Vila do Caramulo recebe de 4 a 6 de setembro a 21ª edição do Caramulo Motor Festival, um evento que a organização estima que atraia mais de 50 mil visitantes à região. A programação inclui a Rampa Histórica do Caramulo, exposições, concentrações, passeios e a presença de pilotos como Tiago Monteiro, Pedro Matos Chaves, Hugo Lopes, Rui Madeira, Leonor Barreto e Edgar Fontes, entre outros. Nos destaques está o regresso à Serra do Fórmula 1 Copersucar Fittipaldi, que vai voltar a percorrer o traçado da Rampa do Caramulo. No total estarão presentes no evento mais de 1.700 automóveis, motos e aviões históricos e desportivos. Toda a informação do desporto está atualizada em Estação Diária Jornal.sapo.pt e no site da Estação Diária Rádio em 968.fm.
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10: 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Previsão do estado do tempo para as próximas 24 horas. O Instituto Português do Mar e da Atmosfera está a prever para o distrito de Viseu períodos de céu muito nublado e aguaceiros em geral fracos e dispersos, com o vento a soprar fraco a moderado, sendo por vezes forte nas terras altas das regiões norte e centro. O IPMA está ainda a prever uma pequena descida da temperatura, com os corridos termómetros a chegar aos 28 graus de máxima e a mínima a registrar valores perto dos 14 graus no distrito de Viseu.
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1: 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Depois das 23 e até às 2 da manhã, pista de dança, 3 horas para ouvirmos as malhas mais house do FM. Para já fica aí com uma pequena amostra daquilo que temos preparado para mais logo. Até já.
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1: Ok, estamos aí para recordar clássicos. Nesta emissão estamos a dar a conhecer grandes temas, clássicos da estação. Nestas edições da Estação Diária. Voltamos já de seguida. Até já. 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
1: Estamos a dobrar mais uma hora de emissão. É o nosso espaço de antena que está praticamente finalizado. De regresso estarão aí os comerciais e mais um bloco noticiário. De meia e meia hora, as notícias em 96.8 na Estação Oficial Viseu. Até já.
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1: 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São estas algumas das notícias que vamos destacar na edição do dia do Diário da Estação. A Câmara de Mangualde anunciou a intenção de recuperar o edifício principal do antigo Colégio São José e Santa Maria para criar habitações de arrendamento acessível. A Câmara Sinfãs arrancou com o projeto de urbanismo mais perto uma resposta de proximidade que leva técnicos municipais às freguesias para esclarecer dúvidas e tratar de assuntos relacionados com o urbanismo. A região de Viseu Dom Lafões recebe nos dias 11 e 12 de setembro a segunda edição do Dão Portas Abertas, iniciativa dedicada ao enoturismo e aos vinhos de Dão. O município de Castro Daire já tem nova data para o passeio sénior a Fátima depois do evento ter sido adiado devido às condições meteorológicas adversas. Agora é só ficarem atentos ao desenvolvimento destes e outros temas no Diário da Estação.
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4: A Câmara de Mangualde anunciou a intenção de recuperar o edifício principal do antigo Colégio São José em Santa Maria para criar habitações de arrendamento acessível. O objetivo é criar habitação para jovens, famílias e trabalhadores que procurem viver em Mangualde, recuperando também um edifício com valor histórico e arquitetónico. O anúncio foi feito durante a inauguração da requalificação do bairro municipal de Mangualde, que tem 20 novas moradias, tendo em sítio 3, uma obra que foi financiada a cerca de 3 milhões de euros através do PRR. Permitiu alojar 17 famílias que já receberam a chave da nova habitação. A Câmara de Sinfãs arrancou com o projeto Urbanismo Mais Perto, uma resposta de proximidade que leva técnicos municipais às freguesias para esclarecer dúvidas e tratar de assuntos relacionados com urbanismo. O objetivo é evitar deslocações à sede do Conselho e tornar os processos mais simples e rápidos. O atendimento abrange questões como viabilidade de construção, obras, licenciamentos, regras urbanísticas, instrução de processos e consulta de processos que estão a decorrer na autarquia. A iniciativa começa nas freguesias de Ferreiros de Tendais e Alhões e vai percorrer todas as freguesias do Conselho, num primeiro ciclo com duração prevista de 3 a 4 meses. Os atendimentos vão acontecer nas sedes de juntas de freguesia. Para serem atendidos, os municípios devem apenas marcar previamente a visita, podem fazê-lo nos serviços de juntas de freguesia. Herbamar volta a promover a Feira da Maçã, que este ano vai decorrer entre 2 e 4 de outubro. O certame, no norte do distrito de Viseu, promove um dos produtos mais emblemáticos do concelho e uma das mais-valias económicas, valorizando a sua produção e identidade da região. Durante 3 dias, o evento reúne produtores, expositores e visitantes em torno da maçã e de outros produtos locais, com espaço também para gastronomia, artesanato e tradições do concelho. As inscrições para os expositores estão nesta altura a decorrer. Com esta edição, o município de Herbamar volta a colocar a maçã em destaque, reforçando a valorização do património económico, gastronómico e cultural da região do Douro. O município de Castro Daire já tem nova data para o Passeio Sénior da Fátima, depois de o evento ter sido adiado devido ao muito calor previsto para a data inicial. O passeio estava marcado para 4 de julho, vai agora realizar-se a 5 de setembro. O adiamento da data inicial, recorde-se, foi decidido devido à previsão de temperaturas extremamente elevadas que estavam previstas para a região de Fátima, com o município a seguir as recomendações da Direção-Geral da Saúde e também da Proteção Civil. A autarquia castrense justificou a decisão com a necessidade de proteger a saúde e garantir a segurança dos séniores. O passeio não foi cancelado e regressa agora com o objetivo de proporcionar o dia de convívio, partilha e animação aos séniores do concelho. Vai ser a 5 de setembro. Atualizamos toda a informação em estaçãodiariajornal.sapo.pt, também no site da Estação Diária Rádio em 968.fm.
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1: 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Previsão do estado do tempo para as próximas 24 horas. O Instituto Português do Mar e da Atmosfera está a prever para o Distrito de Viseu períodos de céu muito nublado e aguaceiros em geral fracos e dispersos, com o vento a soprar fraco a moderado, sendo por vezes forte nas terras altas das regiões norte e centro. O IPMA está ainda a prever uma pequena descida da temperatura, com os corridos termómetros a chegar aos 28 graus de máxima e a mínima a registrar valores perto dos 14 graus no Distrito de Viseu.
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4: Sigma, a dupla britânica formada pelos dois DJs Cameron e Joy. Já em tempo de universidade, esta dupla trabalhou em lojas de discos e promoção de eventos para fazerem face às despesas de estudante. Mas concluídos os estudos e lançados vários remixes, esta dupla fez de Sigma o seu projeto musical.
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0: seu primeiro destaque na BBC Radio com If I Could Change Your Mind. John Martin está sempre em ação pelo mundo com várias atuações pelos mais diferentes e importantes palcos da música.
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1: 10-13, José Alberto Ribeiro. Muito bem, som de abertura em mais um espaço de emissão na Estação Diária. José Alberto Ribeiro, na Estação Diária. Temos aí mais informação relativa às diferentes bandas que vão rodando na Estação Diária, de segunda a domingo.
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5: A Câmara de Mangualde anunciou a intenção de recuperar o edifício principal do antigo Colégio São José e Santa Maria para criar habitações de arrendamento acessível. O objetivo é criar habitação para jovens, famílias e trabalhadores que procurem viver em Mangualde, recuperando também o edifício com valor histórico e arquitetónico. O anúncio foi feito durante a inauguração da requalificação do bairro municipal de Mangualde, que tem 20 novas moradias, T2 e T3, uma obra que foi financiada a cerca de 3 milhões de euros através do PRR. Permitiu alojar 17 famílias que já receberam a chave da nova habitação. A Câmara de Sinfãs arrancou com o projeto Urbanismo Mais Perto, uma resposta de proximidade que leva técnicos municipais às freguesias para esclarecer dúvidas e tratar de assuntos relacionados com urbanismo. O objetivo é evitar deslocações à sede do Conselho e tornar os processos mais simples e rápidos. O atendimento abrange questões como viabilidade de construção, obras, licenciamentos, regras urbanísticas, instrução de processos e consulta de processos que estão a decorrer na autarquia. A iniciativa começa nas freguesias de Ferreiros de Tendais e Alhões e vai percorrer todas as freguesias do Conselho, num primeiro ciclo com duração prevista de 3 a 4 meses. Os atendimentos vão acontecer nas sedes de juntas de freguesia. Para serem atendidos, os municípios devem apenas marcar previamente a visita, podem fazê-lo nos serviços de juntas de freguesia. Herbamar volta a promover a Feira da Maçã, que este ano vai decorrer entre 2 e 4 de outubro. O certame, no norte do distrito de Viseu, promove um dos produtos mais emblemáticos do concelho e uma das mais-valias económicas, valorizando a sua produção e identidade da região. Durante 3 dias, o evento reúne produtores, expositores e visitantes em torno da maçã e de outros produtos locais, com espaço também para gastronomia, artesanato e tradições do concelho. As inscrições para os expositores estão nesta altura a decorrer. Com esta edição, o município de Herbamar volta a colocar a maçã em destaque, reforçando a valorização do património económico, gastronómico e cultural da região do Douro. O município de Castro Daire já tem nova data para o passeio sénior a Fátima, depois de o evento ter sido adiado devido ao muito calor previsto para a data inicial. O passeio estava marcado para 4 de julho, vai agora realizar-se a 5 de setembro. O adiamento da data inicial, recorde-se, foi decidido devido à previsão de temperaturas extremamente elevadas que estavam previstas para a região de Fátima, com o município a seguir as recomendações da Direção-Geral da Saúde e também da Proteção Civil. A autarquia castrense justificou a decisão com a necessidade de proteger a saúde e garantir a segurança dos séniores. O passeio não foi cancelado e regressa agora com o objetivo de proporcionar um dia de convívio, partilha e animação aos séniores do concelho. Vai ser a 5 de setembro. Atualizamos toda a informação em estaçãodiariajornal.sapo.pt, também no site da Estação Diária Rádio em 968.fm.
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6: Previsão do estado do tempo para as próximas 24 horas. O Instituto Português do Mar e da Atmosfera está a prever para o distrito de Viseu períodos de céu muito nublado e aguaceiros em geral fracos e dispersos, com o vento a soprar fraco a moderado, sendo por vezes forte nas terras altas das regiões norte e centro. O IDMA está ainda a prever uma pequena descida da temperatura, com os curiosos termómetros a chegar aos 28 graus de máxima e a mínima a registrar valores perto dos 14 graus no distrito de Viseu.